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1: 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Bom dia. 3 horas.
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1: 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Bom dia. 6 horas.
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1: 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Bom dia. 7 horas.
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1: 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Bom dia. 8 horas.
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0: Posso?
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e escolhemos Moliendo Café para abrirmos de par em par as portas deste espaço que é seu, que é da sua rádio, que é da nossa rádio, que é das canções, muito mais do que de mim próprio, que sou Mário Barbosa e que estou aqui apenas para servir de correio, de carteiro, se quiser, que em vez de entregar cartas, entrega canções, canções do outro lado do tempo, canções que ficam no tempo que passa, canções que me deiam entre 1960 e 1995, canções que são antigas, mas não são velhas, canções que nós vamos recordar por terem muito a ver com a nossa história e, como eu costumo dizer também diversas vezes, elas próprias contam grandes histórias. Muito obrigado por estarem desse lado. Eu vou tentar falar pouco e passar muita música que você dificilmente escuta noutras rádios que não nesta. E é isso mesmo que eu quero, é que você faça o favor de avisar quem achar que vale a pena que aqui na sua rádio, neste horário, passam exatamente estas preciosidades, estas pérolas das músicas, estas pérolas das canções, estas pérolas, como dizia há pouco, que por serem antigas, só podem, é mesmo, aumentar de valor. Muito obrigado por estar aí.

Dizem que os homens não devem chorar. Assim nos dizia, passa a redundância, e nos cantava e provavelmente nos encantava Julio Iglesias. Para trás tinha ficado François Hardy e Roberto Carlos, que já está na casa dos 80 anos. O tempo passa para todos.

Salvatore Adamo, ou Adamo, tal e qual como há pouco também com a Françoise Hardy, lembramos a idade da inocência, aquela idade em que se faz o que não se pensa e se pensa o que não se faz.

Foram os ABBA que trouxeram aqui Money, Money, Money, mas foram os ABBA, não foi o Mário Barbosa, que eu não estou a prometer dinheiro a ninguém, não, isso não, eu só prometo dar-vos música no bom sentido do termo, naturalmente.

uma verdade insufismável aqui trazida pelos Beatles. All you need is love. Tudo o que precisamos é de amor. É verdade que sim. Amor no mais abrangente dos termos. É isso mesmo. E eu, tudo o que vos trago aqui, podem crer, é com muito amor, com muito carinho, com muita vontade de acertar.

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0: A Cajuína, que é tão veloso na abertura deste espaço que a sua rádio lhe proporciona. Eu sou o Mário Barbosa e estou aqui para o levar a viajar, como sempre o faço, através não de um espaço físico, mas de um espaço mental, psicológico, um espaço do coração, um espaço da alma, um espaço da memória, um espaço da saudade, um espaço com saudade, mas sem saudosismos, um espaço que medeia entre os anos 60 e os anos 90, um espaço em que eu acho que as canções que tocam...
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A 25 de março de 1972 decorre a 17ª edição do Festival Europeu da Canção, na cidade de Edimburgo, na Escócia. Apesar de se sagrar vencedor no ano anterior, o Mónaco foi incapaz de organizar o concurso, cabendo então ao Reino Unido a tarefa. Foi, aliás, a única vez que o Eurofestival decorreu na Escócia. Saiu vencedor nesse ano, e pela terceira vez, o Luxemburgo, com 128 pontos, que havia apresentado a canção Après Toi, interpretada por Vicky Leandros. Alcançando o melhor lugar até então, Portugal posiciona-se no 7º lugar, entre 18 participações, com a canção A Festa da Vida, interpretada por Carlos Mendes, a sua segunda participação no Eurofestival.

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14: Todos os dias eu estava com ela. Na escola, na rua, em casa.
15: Então já fala, mãe.
16: Sim, tem
15: passa
16: que
15: uma boa viagem
16: da vida.
14: Ela era teimosa. Mandona, mas ela era tudo o que eu tinha. E de repente, eu estava a viver o dia mais triste da minha vida. Corri até não ter mais forças.
17: Há sentimentos que o tempo não congela. Menos ainda quando nele existe a verdade. Quando abri aquela caixa, cada objeto tinha uma história a contar. Cada foto, um motivo para sorrir. Queria apenas voltar no tempo.

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2: Então, o meu nome é Ricardo Fontes Portal, eu sou engenheiro mecânico, sou doutorado em Engenharia Mecânica pelo Instituto Superior Técnico e sou sócio fundador de uma empresa que se chama iCollision. Portanto, a iCollision é uma empresa que, tendo várias valências, a sua principal atuação é na reconstituição científica de acidentes. Portanto, nós somos requisitados pelos tribunais, pelo Ministério Público, por particulares, muitas vezes até pela Autoridade Nacional de Segurança Rodoviária, para fazer estudos de acidentologia em acidentes graves, portanto, acidentes graves com feridos graves e mortos. Portanto, muitas vezes o que nós pretendemos é, ou o que os nossos clientes pretendem, é saber o que se passou realmente num acidente. Portanto, nós não somos averiguadores de sinistros, como muitas vezes as pessoas nos confundem, mas somos técnicos, engenheiros que investigamos a fundo acidentes complexos. Portanto, pretendemos determinar o que aconteceu em acidente, num acidente, ou melhor, num sinistro, e, portanto, determinando as velocidades de circulação dos veículos, pontos de visualização, portanto, se determinado condutor podia ou não ver outro condutor quando decidiu tomar uma determinada ação, ou determinar, por exemplo, muitas vezes, e num caso muito importante nas nossas cidades, portanto, que corresponde a 20%, grosso modo, da nossa sinistralidade, portanto, estou a falar particularmente de casos de atropelamentos, que muitas vezes não se sabe onde é que ocorreu o atropelamento e depois a que velocidade é que circulava o veículo. Portanto, muitas vezes, portanto, nós damos também formação em parceria com ou coadjuvando ações que o professor João Dias realiza no seu núcleo de investigação de acidentes do Instituto Superior Técnico. Portanto, formação essa às forças policiais, quer à GNR, quer à PSP, onde muitas vezes nos colocamos questões que nós vemos retratadas nos acidentes em que trabalhamos, em que é muitas vezes, por exemplo, num atropelamento nós precisamos saber onde é que efetivamente o peão foi atropelado, que é muito difícil muitas vezes. Portanto, normalmente o peão diz sempre que estava na passadeira e normalmente também o condutor do automóvel ou do motociclo diz sempre que esse peão não estava na passadeira. Os vestígios não são fáceis de recolher nestes casos, muitas vezes não são recolhidos, infelizmente, e depois é muito difícil determinar essa localização. Portanto, muitas vezes temos que ir mais fundo. Temos que ler os. Portanto, temos que. Nos nossos sinistros, nós normalmente com mortes, nós temos sempre acesso às autópsias e temos sempre que correlacionar a dinâmica que estamos a estudar com as lesões que podemos verificar nas autópsias. Muitas vezes, nos atropelamentos, isso é fundamental para a determinação da dinâmica do sinistro. Portanto, existe uma ciência que nós, na engenharia mecânica, e portanto nós que depois estudamos os acidentes e esta questão da reconstituição de sinistros, temos muito ciente, que é a biomecânica. É claro que nós como engenheiros mecânicos não somos biomédicos e portanto falta-nos alguma formação nessa parte, apesar de nós obviamente autodidaticamente o fazermos e eu pessoalmente ter colaborado até em alguns com alguns laboratórios, nomeadamente do Instituto Superior Técnico, onde se estudam algumas questões da biomecânica. Depois, portanto, internacionalmente existem estudos e existem universidades que estudam estas relações e, portanto, depois existem escalas que não são usadas, infelizmente, em Portugal, mas escalas de lesão, portanto, estou a falar da escala AIS,

0: tenho desmembramentos, no, na pior das hipóteses, ou em que tenho fraturas do fémur, ou tenho fraturas da tíbia e da fíbula. Portanto, eu preciso de saber ou de tentar calcular minimamente um índice que me indique que aquela fratura corresponde a uma determinada força e, portanto, essa força corresponderá a uma determinada aceleração e, portanto, a uma determinada velocidade do veículo que eu posso tentar correlacionar. Não é fácil.
1: Estava a dizer que a velocidade pode ser determinada a partir das lesões.
0: Pode ser, é uma forte,
1: É uma
0: é
1: ajuda.
0: uma ajuda muito forte para estes casos. Portanto, em casos em que temos dois veículos ligeiros, não é muito importante. Se bem que a dinâmica do próprio condutor ou dos passageiros dentro do veículo, nós podemos estudá-la. Portanto, a ferramenta que nós utilizamos permite esse estudo, mas não é muitas vezes o que nós estamos, portanto, não é preponderante para a dinâmica do sinistro. Aí sim precisamos de saber onde é que estão os vestígios, se existem rastros de travagem ou derrapagem no pavimento e onde é que os veículos foram parar. No caso de um atropelamento, como existe uma diferença de massas tão grande entre o veículo e o peão, essas lesões são importantes, até muitas vezes para saber qual era a direção do peão, portanto, se estava a atravessar de sul para norte ou de norte para sul, por exemplo. Ou muitas vezes para determinar exatamente o ponto da passadeira. Portanto, a passadeira tem, grosso modo, normalmente pelo menos 3 metros, 3 metros e meio, se considerarmos as guias laterais, mais ainda. E, portanto, há aí uma grande margem que pode fazer variar a velocidade do veículo também bastante. Portanto, as lesões são muito importantes. E para não esquecer os casos dos motociclos, não é? Portanto, ou dos motociclistas, que também são casos difíceis de reconstituir. Primeiramente, porque normalmente, quando temos mortos, estamos sempre a falar de velocidades, e se for dentro da cidade, normalmente estamos sempre a falar de velocidades superiores ao limite. O que acontece também no caso dos atropelamentos, portanto, o que nós costumamos dizer. E há bem pouco tempo eu estive a reconstituir vários acidentes, vários atropelamentos. Portanto, quando nós temos um peão que tem 15 ou 17 anos, e que morre num atropelamento na cidade, é um alerta claro para os nossos magistrados que há ali qualquer coisa estranha. Portanto, numa gama de idades entre os 15 e os, vamos. Já não vamos subir muito, mas entre os 15 e os 55 anos, ninguém deveria morrer atropelado dentro da cidade. Portanto, isso é uma indicação clara, isso é uma indicação clara de que existe velocidade e essa velocidade, portanto, existe excesso de velocidade e esse excesso de velocidade foi preponderante para a fatalidade daquele atropelamento. É claro que eu não estou a dizer que não poderão existir atropelamentos que são, ou que a culpa primária seja do peão, porque pode atravessar com o semáforo vermelho, pode atravessar fora dos locais apropriados, mas depois as consequências desse atropelamento são resultantes de uma velocidade excessiva.
1: E velocidade excessiva, estamos a falar de acima de 50.
0: Acima de
1: Já agora
0: km/h.
1: gostava de perguntar qual é a diferença entre um atropelamento a 50 e a 30, porque agora começa-se a falar da implementação de zonas 30 e diz-se que isso é mais protetor para os utentes vulneráveis. É verdade? É assim?
0: É verdade. Portanto, se nós olharmos para a curva de probabilidade de mortes em atropelamento e para uma gama de idades que vai entre os 15 e os 55, 60 anos, pois existem umas curvas ligeiramente diferentes, mas o andamento desta curva, portanto, uma curva, eu estou a falar de uma curva velocidade, probabilidade de morte em atropelamentos. A curva é muito interessante porque a probabilidade é muito baixa, até e falando um pouco de cor, mas até cerca dos 30, 35 km/h, depois sobe muito abruptamente e, portanto, e tem ali na zona dos 50 km/h e ainda existe uma probabilidade muito grande de sobrevivência. Mas depois, a partir dos 60 e tal, 80, quer dizer,

0: a 80 km/h, 90 km/h, a probabilidade de morte já é muito elevada. Já estamos a falar de 90% de uma probabilidade de morte. E por isso, obviamente, que estas zonas de 30, serão muito benéficas neste particular.
1: Eu quero dizer que nas zonas de partilha, onde a velocidade se pressupõe que é à volta dos 20 km/h, aí é seguro fazer a partilha entre diversos tipos de veículos, de peões, ciclistas, crianças a brincar.
0: Exatamente, quer dizer, essas zonas de partilha, portanto, do que eu creio ainda não existem, mas estão previstas, servem exatamente para isso, para a cidade ser de todos os utentes e não apenas dos automóveis. É claro que é o que nós, ou eu, muitas vezes costumamos dizer, se circulássemos todos na autoestrada a 200 km/h, não haveria problema. Há obviamente problema quando temos velocidades relativas muito diferentes entre veículos ou entre diferentes utentes. Isto passa, é a mesma, quer dizer, é um bocadinho a mesma polémica que se fala muito com os ciclistas, não é? Portanto, eu enquanto ciclista numa estrada nacional, terei medo de circular ao lado de veículos a circular a 120, 130, 140 km/h, não é? Portanto, obviamente que se estivermos a falar numa zona de coexistência, uma zona de partilha, onde claramente a via protege os utentes, portanto, onde claramente eu, a entrar naquela zona, eu sei que é uma zona em que eu não tenho prioridade, portanto, não existe essa questão. Portanto, podem aparecer peões, podem aparecer ciclistas, podem aparecer crianças. Como podem aparecer nas nossas zonas urbanas hoje em dia. É claro que nós temos também, portanto, um dos grandes problemas em Portugal, é que em muitas zonas a estrada não é autoexplicativa. Portanto, eu não sei que aquela estrada, portanto, aqui na Avenida da República, o ambiente rodoviário não é o mesmo, não é certamente uma zona de partilha. Obviamente que é uma zona de 50, mas que toda a gente sabe que não é uma zona em que a velocidade que se pratica é de 50, é muito mais elevada do que isso. O contrário se passa noutras zonas em que a mesma estrada não é autoexplicativa, mas de certa forma, ao contrário. Portanto, é impensável alguém circular a 50 km/h no prolongamento dos Estados Unidos da América, que felizmente foi alterado o limite de velocidade para 80. E mesmo, por exemplo, o limite de 80 km/h na radial de Benfica. Portanto, falando aqui em zonas de Lisboa. Portanto, obviamente que quem circula na radial ou quem circula na paralela, portanto, a Estrada da Luz, se não, ou a Estrada de Benfica, se não estou enganado, quer dizer, o limite não, obviamente, hoje não é o mesmo, mas a estrada é completamente diferente. Quer dizer. Ou quem circula na Marechal Gomes da Costa, quer dizer, o limite de 50 é. A pessoa não sente essa necessidade, não é? Portanto, como não sente essa necessidade, circula mais depressa, se não for obviamente reprimida fortemente.
1: Voltando à investigação dos acidentes,
0: Sim.
1: é habitual já em Portugal os juízes pedirem essas peritagens? E sim, eles depois decidem em função dessa análise ou nem sempre é assim?
0: Nem sempre é assim. Portanto, a primeira questão, já somos muitas vezes requisitados pelos tribunais. Portanto, eu faço reconstituição de científica de acidentes há seguramente mais de 10 anos enquanto investigador no Instituto Superior Técnico, o professor João Dias, portanto, no núcleo de investigação de acidentes, que eu estou desde que existe. Portanto, obviamente que muitos casos que os magistrados e os procuradores do Ministério Público, requerem, o fazem diretamente ou ao Instituto Superior Técnico ou a alguns outros institutos que começaram também a fazer estes trabalhos, mas muitas vezes nós, a iCollision, também recebemos esses pedidos. Muitas vezes pelos juízes, mais até pelos procuradores do Ministério Público. Mas não serão os nossos, certamente não serão os nossos principais clientes. Até porque depois se fala que, que não têm verba para custear estes serviços e, portanto, não o fazem. Portanto, deviam fazer muito mais na nossa ótica. Respondendo à segunda questão, portanto, quando eu tenho esta perspectiva, portanto, quando os tribunais nos pedem diretamente os estudos, têm estes estudos muito em conta. Quando, pronto, depois muitos dos nossos clientes são ou familiares de pessoas que morreram em sinistros rodoviários, portanto, muitas vezes filhos, muitas vezes pais de vítimas rodoviárias, nós entramos no processo como parte, portanto, uma testemunha técnica, portanto, não existe esta figura, portanto, nós entramos como testemunha, mas certamente não é uma testemunha igual às outras e podemos, se calhar, daqui a pouco falar um pouco desta questão das testemunhas, o que é realmente uma testemunha num sinistro rodoviário. Mas aí podemos ter ou não a aceitação do juiz. Portanto, mas o que eu costumo também dizer é que, portanto, nós nos nossos relatórios nós não decidimos nada, nem atribuímos culpas a ninguém, nós apenas determinamos a dinâmica de um sinistro. E dizemos, veículo X circulava entre 50 km/h e 60 km/h, e o veículo Y circulava entre 80 km/h e, por exemplo, 90 km/h. E, por exemplo, muitas vezes determinamos que veículo é que invadiu a via de trânsito contrária, por exemplo, que são casos dificílimos de reconstituir. E, portanto, achamos que damos um apoio muito forte à justiça neste caso. Muitas vezes, a minha percepção é que ou já existe uma convicção formada noutro sentido e, portanto, muitas vezes os nossos relatórios não são tão tidos em conta, exatamente para continuar com esta convicção que os magistrados criaram, mas sem haver um contraditório. Portanto, obviamente que se existir um outro estudo que for contrário, portanto, esses estudos podem ser analisados por uma terceira parte e perceber-se se existiu alguma consideração menos correta de algum desses estudos e chegar a um apuramento mais próximo da realidade. Portanto, é claro que todos estes estudos, como estudos científicos, partem de premissas, portanto, e por isso é que o nosso trabalho requer tanto o bom trabalho das nossas autoridades, e cada vez eu congratulo-me de cada vez ver melhores trabalhos quer da GNR, quer da PSP, nomeadamente quando estamos a falar de relatórios feitos pelos NICAV, portanto, os Núcleos de Investigação de Acidentes de Viação da GNR, ou pelas Brigadas de Investigação de Acidentes da PSP, onde realmente, portanto, porque nós precisamos realmente que aqueles elementos sejam muito bem recolhidos. Portanto, se as posições dos veículos não forem as corretas, se as medições não forem suficientes, que acontecia muito, portanto, nós quando estamos a reconstituir o acidente, precisamos de ter o croqui muito bem feito para nós podermos conseguir, na nossa ferramenta computacional, construir aquele cenário. Portanto, se eu não souber onde é que está o poste, se eu não souber onde é que está o banco, se eu não souber onde é que está o passeio em relação a qualquer coisa, se eu não souber onde é que estão os pontos fixos, ou se os pontos fixos não forem propriamente fixos, que aconteceu muito, torna-se muito complicado fazer a análise. Se eu não tiver fotografias, é essencial eu ter muitas fotografias dos acidentes, porque muitas vezes nós entramos no processo 3, 4, 5 anos depois. Muitas vezes também entramos logo a seguir e temos acesso aos veículos, podemos fazer nós esse trabalho. Mas se os veículos não ficaram guardados, que também acontece muitas vezes, portanto, desaparecem logo, se a via não for corretamente documentada, portanto, tudo o que são guardas de segurança são imediatamente substituídas, portanto, 2 ou 3 dias depois já está substituída, e, portanto, aí tornaria o nosso trabalho muito complicado. Portanto, nós precisamos mesmo que aquela informação seja bem recolhida, porque nós, infelizmente, em Portugal não temos equipas multidisciplinares, como existem em muitos outros países, na Alemanha, na Suécia, e exemplos típicos. portanto, onde existem médicos, engenheiros, psicólogos a trabalhar em conjunto, portanto, engenheiros de via a trabalhar em conjunto. Cá não temos isso.
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2: Tini Domingos criou há 10 anos o espaço Rosa Lux, na cidade de Berlim, que se dedica a divulgar o trabalho dos artistas sem esquecer os artistas portugueses. Tini Domingos é também um dos fundadores da rede de espaços independentes daquela cidade. Uma percentagem cada vez mais significativa sai do turismo e entra diretamente na cultura, dado que a cultura também ela alimenta o turismo. Os espaços independentes e as artes plásticas estão a ser cada vez mais valorizadas na cidade de Berlim. Em 2016, a cidade de Berlim ofereceu 1 milhão de euros para estes espaços independentes. Quisemos saber como tem corrido o trabalho do português que foi para Berlim há mais de 20 anos. Esta entrevista exclusiva acontece um ano depois de ter recebido o Prémio Cidade de Berlim no valor de 30 mil euros. Notou essa visibilidade aí em Berlim? Notou uma maior procura pelo espaço do Tini?
3: Sim, sem dúvida. Já tínhamos uma visibilidade, mas agora vem a confirmação, digamos. E obviamente que os artistas procuram sempre espaços, e quando um espaço já teve esse reconhecimento, então ainda mais atraente é, porque obviamente tem que haver uma seleção, as pessoas também querem construir a sua carreira, e sendo um reconhecimento oficial da direção das artes locais, portanto, isso é muito positivo. É bom falar nisso, portanto, é bom dizer e sublinhar que a Rosa Lux está completamente integrada no circuito cultural, artístico, alternativo da cidade de Berlim.
2: Afinal, já são cerca de 9 anos de trabalho, não é?
3: Exato, exato.
2: Tem recebido mais contactos de portugueses e existe programação para os próximos tempos com artistas portugueses no espaço Rosa Lux, em Berlim?
3: Sim. Cada vez mais os artistas portugueses se interessam por Berlim, muitos moram cá, outros fazem a ponte, e nesse vai e vem, nesse movimento de vai e vem, também há um ou outro artista da minha geração até que aparece, e é muito bom, eu acho ótimo. Eu sempre quis fazer essa ponte entre a criatividade portuguesa e Berlim. Nem sempre foi muito fácil. Há uns anos atrás eu estava assim bastante isolado aqui. Neste momento já não há. Quer dizer, neste momento já há aqui uma comunidade residente portuguesa. E esta semana inauguramos uma exposição com 2 artistas portugueses que se deslocam de propósito a Berlim por causa deste evento. A exposição chama-se Orange. Os artistas são Ângelo Ferreira de Sousa e Isabel Ribeiro. O Ângelo Ferreira de Sousa é um artista do Porto que está a viver neste momento em Paris. Isabel Ribeiro está a trabalhar entre o Porto e Lisboa. Está ligada à cena portuense. E, portanto, para mim, sinto-me muito realizado em acolher um projeto conceptual, a volta da cor laranja, tem a ver com a cor das fardas dos presos de Guantánamo, tem a ver com os reféns do Estado Islâmico, portanto, ou também dos coletes salva-vidas dos refugiados que tentam atravessar o Mediterrâneo. Toda uma questão política e de análise dessa cor através de arquivos fotográficos que serão apresentados numa instalação onde a pintura se cruza com a fotografia, performance, e o vídeo também estará presente. O meu espaço também está aberto, não só às artes visuais, mas também ao diálogo com

0: próprio Ângelo Ferreira de Sousa, que agora volta com uma individual, que portanto era uma ideia e um sonho já de há muitos anos e finalmente vai ser concretizado.
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1: 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Boa tarde. 2 horas.
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2: Olá, então, viva! Eu sou o Rui Cardoso e aqui estou eu para mais uma emissão do Legendado em Português, aqui na vossa rádio. Todas as semanas temos encontro marcado com duas horas de música da expressão portuguesa, mais as rubricas que fazem parte deste nosso programa semanal, aqui na Frequência Certa, onde vocês gostam também de acompanhar tudo o que se vai passando pelo nosso país e arredores. Bom dia, boa tarde ou boa noite com o Legendado em Português. Vamos então à música, para já, aqui nesta nossa nova emissão.

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Já damos então assim início a mais uma emissão de 2 horas de Legendado em Português, com as suas rúbricas e com a boa disposição deste vosso amigo Rui Cardoso e com a vossa participação através do nosso WhatsApp de serviço 967-505-645. Continuo à vossa inteira disposição, como por exemplo, nos chegou aqui o Rui de Mafra, mais um Rui para se juntar à emissão. Olá Rui, já ouço Legendado em Português há uns anos e continua a ser daqueles programas que nunca falham. Nós vamos tentando não falhar e, pelos vistos, o Rui de Mafra também não falha para ouvir as nossas emissões regulares do Legendado em Português aqui na vossa rádio.

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1: Na primeira hora do Legendada em Português, chegou o momento de abrirmos as portas ao Minuto de Saúde. É isso mesmo, é um vapt-vup com este Minutinho de Saúde aqui no Legendada em Português.
2: Está no ar um Minuto de Saúde aqui na tua rádio. A tosse é daquelas coisas que incomodam e que muitas vezes teimam em não passar. Mas sabias que há diferença entre tosse seca e tosse com expectoração? A tosse seca é mais irritativa e normalmente não traz nada com ela. Pode aparecer por causa de alergias, infecções virais ou até do ar seco. Já a tosse com expectoração, aquela em que sai catarro, é o corpo a tentar limpar as vias respiratórias. Pode ser sinal de infecção, bronquite ou outras condições. O mais importante é perceber há quanto tempo dura, se piora à noite ou se vem com outros sintomas. E claro, se persistir, convém falar com um médico.
1: Estou de volta com mais música depois do Minuto de Saúde e antes do nosso bloco de comerciais que passa muito rapidamente.

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0: O nosso primeiro bloco de comerciais já lá vai e agora é a altura de ficarmos com a MPB, vista por Cláudio Canadá, ele que esta semana nos traz mais um intérprete da música brasileira, a música que nos chega do outro lado do Atlântico, a MPB, vista por Cláudio Canadá, no legendado em português.
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2: Olá, Rui Cardoso. Olá, amigos do Legendado em Português. Eu sou o Cláudio Canadá, de volta com a nossa rúbrica, trazendo mais um grande nome da música brasileira como você nunca viu. E hoje, no Legendado em Português, nós vamos trazer um artista que já mora muito tempo em Portugal. É o Jean Cremona, que nasceu em São Paulo e que, durante a sua juventude, estudou música na Faculdade Tom Jobim. O Jean iniciou a sua carreira artística aos 15 anos de idade, atuando em programas infantis das mais diversas emissoras brasileiras, como o Raul Gil na TV Record, o Bolinha na TV Bandeirantes e Show de Calouros do SBT, e onde saiu vencedor. Jean Cremona também atuou como intérprete na Escola de Samba X9 e, ao mesmo tempo, gravou com vários artistas de renome, como Eliana de Lima, Elimar Santos, Bruno Marrone, Zezé de Camargo e Luciano, Royce do Cavaco e muitos outros. Em 2003, o Jean saiu do Brasil em busca de concretizar o seu sonho no mundo da música e o destino escolhido foi Portugal. Já em Portugal, em 2004, ele participou do programa Ídolos, no qual saiu em oitavo lugar. Daí em diante, gravou vários álbuns.

apresentou o programa Verão Tropical ao lado de Fatinha, personagem interpretada pela atriz e cantora Luciana Abreu na Rádio Tropical. Personagem esta que também faz parte do teledisco do single Uma Noite e Meia, lançado em 2021 e que nós vamos ouvir agora no legendado em português. Na próxima semana eu vou estar de volta com mais um grande nome da música brasileira como você nunca viu. Um grande abraço e olha o verão chegando!

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1: Estivemos com mais um momento da música brasileira vista

à lupa pelo Cláudio Canadá. A rúbrica semanal, também aqui no Legendado em Português, a MPB vista por Cláudio Canadá, passa por aqui todas as vezes que o Legendado em Português acontece aqui na vossa rádio. Não, eu...

0: E estamos já a aproximar-nos dos finalmente desta nossa primeira hora de emissão. Relembrando que depois do pipi do sinal horário, vamos voltar com mais 60 minutos, cerca de 60 minutos de legendado em português e com mais duas rubricas habituais aqui a passar no nosso programa, no vosso programa. Saudações também para a Patrícia de Santarém, que diz: adoro a forma como contas as histórias das músicas, nota-se mesmo a paixão com que fazes isto. Algumas músicas têm alguma história para contar, outras nem por isso, algumas lembro-me, outras também nem por isso, mas por aqui vamos andando no legendado em português.
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1: 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Boa tarde. 3 horas.
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estou eu então de volta para o início da segunda hora de emissão do Legendado em Português desta semana. E vamos abrir também com uma mensagem que nos chega de Zurique, na Suíça. A Margarida, mesmo longe, o teu programa faz-me sentir perto de Portugal. Obrigado por isso. Também é essa a nossa intenção, estar mais perto dos nossos imigrantes que estão nas comunidades portuguesas espalhadas pelo mundo. Então, segunda hora, início da segunda hora, com mais música a passar por aqui no Legendado em Português. O ministro

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0: É muito bom poder contar com a vossa companhia aqui nas emissões regulares do Legendado em Português, 2 horas de música de expressão portuguesa, sempre aqui na sintonia perfeita da vossa rádio. E é muito bom também contar com a colaboração das várias rádios que transmitem o Legendado em Português e levam assim a música da expressão portuguesa mais longe e mais próximos de vocês, seja aqui em Portugal ou em qualquer ponto do globo ou através da internet, mesmo além, vamos além das nossas ondas hertzianas. Vamos continuar com mais música aqui no Legendado em Português.
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0: E agora chegou a altura de ficarmos com a primeira rúbrica desta nossa segunda hora. Vamos então ao fundo do baú com a Naftalina, com Rui Cardoso.
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2: Hoje é dia de recordar Artur Ribeiro. Um dos casos raros de artista que não se limitava a interpretar, mas igualmente compunha, e muito, Artur Ribeiro escreveu alguns dos maiores clássicos da música ligeira portuguesa, como A Rosinha dos Limões, Nem às Paredes Confesso ou A Fonte das Sete Bicas. Natural do Porto, onde nasceu em 1924, Artur Ribeiro gostava de cantar em miúdo, mas o seu temperamento tímido fazia-o cantar escondido atrás de uma cortina. Em 1940, a família muda-se para Lisboa e é aqui que o seu talento é descoberto num baile organizado pelo Clube Radiofónico de Portugal. Artur Ribeiro começa a trautear enquanto dança com uma jovem que queria impressionar, sendo imediatamente notado pelo diretor de programas da estação, que o convida a atuar numa festa em honra do Cônsul do Brasil. Nessa festa, por seu lado, Ribeiro é abordado por um dos responsáveis da Rádio Peninsular para se juntar ao elenco daquela emissora como tenor lírico. Empregando-se para não sobrecarregar o orçamento familiar, Artur vai subindo profissionalmente, passando inclusive a produtor de emissões e começando a compor as suas primeiras canções. Em 1944, estreia-se profissionalmente num espetáculo da Esplanada da Voz do Operário, ao lado de Amália Rodrigues, e em seguida estreia-se no Teatro da Revista Internacional de 1945, no Coliseu dos Recreios, partindo em seguida para o Porto para substituir Luís Pissarra na opereta A Chave do Paraíso. Em 1946, estreia-se na emissora nacional e no ano seguinte, enfrentando um mau momento profissional, aceita ser cantor da orquestra do Casino de Estoril, iniciando uma nova fase da sua carreira. Modulando a sua voz para a canção ligeira, torna-se um aplaudido vocalista da Noite Lisboeta, transferindo-se do Casino para o conjunto de Mário Teixeira, pianista com quem começa a compor regularmente. Em 1948, conhece Max, para quem virá a escrever alguns dos seus maiores sucessos, como Ilha da Madeira, e em 1949 ganha o seu primeiro prémio como compositor com Canção da Beira. A par com a sua carreira de cantor, impôs-se como compositor, com êxitos como Rosinha dos Limões, que originará em 1954 uma opereta de grande êxito, Maria da Graça, Adeus Moraria, Pauliteiros de Ouro ou A Fonte das Sete Bicas. Em 1965, contabilizava 300 canções da sua autoria exclusiva e 700 letras feitas para melodias suas e de outros. Max, António Calvário, Rui de Mascarenhas, Madalena Iglesias, Júlio Barroso, Tristão da Silva, Simone de Oliveira ou Maria José Valério gravaram canções de Artur Ribeiro. Presença regular nos programas radiofónicos da APA, grava os primeiros discos em 1953 e passa igualmente pela televisão, onde se estreia em 1957, e pelo cinema. Participou igualmente em muitos programas de variedades em Espanha, falecendo em 1982. Vamos ouvir o seu tema Rosinha dos Limões.

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1: Estivemos com mais uma boa recordação da música que se tem feito ao longo dos anos. Fomos ao fundo do baú, a música em português, em destaque aqui, na Naftalina com Rui Cardoso, e é com música da expressão portuguesa que vamos continuar já a seguir, e também com uma mensagem que nos chega de Munique, na Alemanha, com a Célia. Ouvir-te todas as semanas já faz parte da rotina. Obrigado pela dedicação. Quem faz por gosto, e eu faço por gosto, tudo aquilo que trago aqui à antena é sempre a pensar em vocês que estão na sintonia da vossa rádio.

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5: Agora é chegado o momento de ficarmos em linha com a Deco e com a Graça Cabral, mais uma vez, mais uma passagem aqui no Legendado em Português.

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1: Olá, seja bem-vindo ao primeiro Em Linha com a Deco do mês de maio. Hoje trago-lhe o polémico sistema de depósito e reembolso, conhecido popularmente como Volta, que entrou em vigor em meados do mês passado e que traz alterações importantes à compra de bebidas em embalagens de utilização única, trocando isso por miúdos, estamos a falar em garrafas ou latas. E há, como eu dizia há pouco, já alguma polémica sobre este sistema Volta, que traz mudanças importantes no que respeita à proteção do planeta, porque estamos a falar de reciclagem, de reutilização e de mudança de hábitos de consumo. Mas a polémica está, como não podia deixar de ser, relacionada com o pagamento que se faz pelas bebidas. E a pergunta que todos os consumidores fazem à Deco é se, efetivamente, desde esta data, desde que há o sistema de depósito e reembolso, se o consumidor passa a pagar mais pela lata de bebida ou pela garrafa de plástico de água ou pela garrafa de sumo, o que quer que seja. Efetivamente, não pagamos mais. Passa a ser cobrado, ou está a ser cobrado, um depósito de 10 cêntimos por cada embalagem que esteja abrangida por este sistema Volta, e refiro que são garrafas de plástico e latas até 3 litros, portanto, garrafas de plástico e latas com capacidade até 3 litros, mas esse valor, os tais 10 cêntimos, são devolvidos quando a embalagem vazia e em condições for entregue num ponto de recolha. Trata-se, sobretudo, de uma mudança, como eu dizia, nos hábitos de consumo dos consumidores. Portanto, temos que pagar à cabeça, se me perdoem a expressão, mais 10 cêntimos, e as embalagens que estão devidamente identificadas com o símbolo Volta devem ser devolvidas em condições, ou seja, não podem estar danificadas, amachucadas, marteladas, o que é que seja, e o consumidor é reembolsado desse valor paga. No momento ainda há alguma confusão no mercado, porque é um sistema que entrou em vigor há muito pouco tempo e coexistem embalagens que têm o símbolo Volta e outras que ainda não têm este símbolo Volta. Portanto, temos embalagens com e sem pagamento de depósito, e só aquelas que obviamente têm o símbolo têm esse extra dos 10 cêntimos e podem ter, obviamente, o seu reembolso. Como e onde devolver as embalagens? É outra questão que tem trazido também alguma discussão à opinião pública. Após o consumo, as embalagens devem ser devolvidas em pontos de recolha que estão perfeitamente identificados, como, por exemplo, máquinas automáticas em supermercados ou minimercados, ou ainda locais de recolha manual. O consumidor, se não encontra no supermercado ou minimercado as máquinas automáticas, aquele que frequenta habitualmente, então pode consultar o site do volta.com.pt e encontrará uma lista bem longa de localidades e pontos de devolução onde pode deixar as suas embalagens. Quanto ao reembolso dos 10 cêntimos, pode ser feito através de um talão descontado na compra de outras bebidas, de outras embalagens, pode ser feito em dinheiro ou ainda em cartão, meios disponibilizados pelo operador, por exemplo, pelo supermercado. Se o consumidor não devolver a lata ou a garrafa de plástico, perde, obviamente, o valor do depósito. Portanto, o sistema Volta só é compensatório se o consumidor fizer a devolução das embalagens. Na prática, o que é que muda no nosso dia-a-dia de consumidores? Temos que guardar as embalagens lá em casa, por exemplo, num caixote próprio, num saco, guardá-las em condições, não esquecer de as levar sempre que haja deslocação ao ponto onde os compramos que tiver uma máquina automática, e depois é importante garantir, lá está, que elas não estão danificadas para não serem, enfim, alvo de devolução pela própria máquina. é sobretudo, como eu disse já aqui no nosso espaço, uma oportunidade para repensar o consumo de embalagens. Será que não podemos levar a nossa embalagem? Será que não se deve incentivar também o granel? Será que não se pode diminuir até o consumo de determinadas embalagens? Enfim, tudo isto é uma oportunidade para repensar e, sobretudo, para ver no sistema Volta uma melhoria na reciclagem das embalagens de uso único e uma melhoria na reutilização das mesmas, que poderão ser, outra vez, consumidas por qualquer um de nós, com a vantagem de ter sempre o sistema do reembolso, que é automático. Dúvidas? Passar por deco.pt, temos este artigo em destaque e podemos esclarecer todos os consumidores. Até breve.
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2: Todas as semanas, na segunda hora, aqui aparece a Graça Cabral com Em Linha com a Deco, para nos trazer as dicas e sugestões da Deco aqui na nossa emissão. Vamos voltar à música e caminhar em direção ao final de mais uma emissão. Pois é.

Estamos mesmo a caminhar para os finalmente de mais uma emissão do Legendado em Português. Para a semana, encontro marcado no mesmo sítio, à mesma hora do costume. E durante a semana, sejam felizes e façam alguém feliz. Beijinhos e abraços e até para a próxima semana.

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1: 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Boa tarde. 4 horas.
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0: Posso?
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1: Estamos de volta para a segunda parte.
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1: Pois, com certeza sou eu mesmo que cá estou para te acompanhar nesta que é a segunda de duas etapas do Clube Megahertz, segunda emissão de maio e a passos largos para o próximo verão. Já vai espreitando ali na esquina, não é verdade? E é precisamente isso que a Inês Marques Lucas sente e por isso lançou esta semana Traz-me o Verão a Casa, novo single que vai antecipando o sucessor do EP 30, editado no ano passado, ao mesmo tempo que continua com a sua digressão nacional. Bem-vindo de volta ao Clube Megahertz.

0: Para esta Traz-me o Verão a Casa, Inês Marcos Lucas volta a contar com o parceiro Choro na produção do tema, à semelhança de temas do último EP, como são o caso de Não Posso Afinal, Elefante na Sala e Saltamos Daqui. As apresentações ao vivo sucedem-se por todo o país. No sábado, 16 deste mês de maio, segue para o Cinema Teatro Joaquim de Almeida, no Montijo. Seguindo-se o Festival Rádio Faneca, em Ilhavo, a 6 de junho. E ainda o Primavera Sound, no Porto, a 11 de junho.
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0: A alemã Kim Petras começa a revelar os primeiros passos da sua nova era com o lançamento do single e videoclipe de Need for Speed, faixa que prepara o terreno para o aguardado álbum Detour. Com uma sonoridade pop pulsante, marcada por batidas intensas e vocais carregados de autotune, a música chega depois de a artista ter criticado publicamente a Republic Records, acusando a editora de falta de suporte e pedindo a sua libertação para seguir uma carreira de forma

0: co-produzida por Margot Access, Frost Children e Night Feelings, esta Need for Speed critica a obsessão da indústria por números e resultados rápidos. Kim Petras afirmou, inclusivamente, que a faixa aborda a busca incessante por mais sucesso e validação, um ciclo que apaga a individualidade até restar apenas a sensação de estar demasiado ocupada para realmente viver.
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0: Danny Ocean, a quem se juntou o colombiano Drian Castro, entregam uma ode ao alívio em Desahógate, uma faixa que mistura emoção íntima com ritmos dançantes e de praia. Este novo single expande o universo sonoro do artista venezuelano, abraçando uma estética fresca e de praia que combina ritmos dançantes com uma profundidade emocional mais íntima.

0: o álbum Pop Blues Flamenco, de onde retirei este Amor de Novela, na voz de Lucas Maia, e segundo o próprio, não é só música, é raiz, é identidade, é o caminho que o trouxe até aqui. Natural do Porto, o artista tem vindo a conquistar o público com uma fusão única entre influências flamencas, pop contemporâneo e melodias ibéricas. Vai estar nesta sexta-feira, dia 15, no Art Club, na sua cidade natal.
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0: Os Companhia Algazarra abriram um novo capítulo na sua já longa trajetória com o lançamento de Tudo ao Contrário, o 10º disco de estúdio da banda, edição essa que aconteceu no primeiro dia deste mês de maio em todas as plataformas digitais. O novo trabalho assinala também um marco histórico para o coletivo de Sintra. Trata-se da primeira edição em formato vinil da sua carreira. O segundo single, depois de Ignite, foi este, To The Top.

0: Este To The Top fala sobre perseguir sonhos através do movimento, da dança e da superação, assumindo-se como um hino à energia coletiva e à vontade de ir mais longe. É o segundo single de Tudo ao Contrário, décimo disco dos sintrenses Companhia Algazarra, foi lançado no primeiro dia deste mês de maio.
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0: John Summit encontrou uma saída da Matrix e um caminho bem diferente do ambiente corporativo tradicional. Construído sobre um tema da fuga da monotonia do trabalho das 9 às 5 e do Tech House, que impulsionou a sua carreira, o seu segundo álbum, Control Escape, abraça esta imagem, trocando a rotina sob luz fluorescente pela total autonomia criativa. Esta Shade of Blue é uma das faixas presentes no disco.

0: álbum Control-Escape, que contém este Shades of Blue, do ex-contabilista norte-americano John Summit, foi lançado precisamente no último dia da declaração do IRS nos Estados Unidos, o chamado Tax Day, precisamente a 15 de Abril. É o sucessor de Comfort in Chaos, de 2024.
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0: Agora, sigo em frente com o 45º episódio do Top dos 50 Álbuns Mais Vendidos de Toda a História.
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0: Hoje destacamos o álbum posicionado no 6º lugar do top 50 álbuns mais vendidos de todos os tempos. Lançado a 4 de novembro de 1997, Come On Over é o 3º álbum de estúdio da cantora e compositora canadiana Shania Twain. À semelhança do seu trabalho no seu antecessor, The Woman in Me, de 1995, Twain colaborou inteiramente com o produtor e então seu marido Robert John Mutlange. A artista queria melhorar as suas capacidades de composição e escrever um álbum conversacional que refletisse a sua personalidade e crenças. As faixas resultantes exploram temas de romance e empoderamento feminino abordados com humor. Come On Over recebeu críticas mistas dos críticos musicais. Alguns apreciaram o apelo transversal e a experimentação country pop do álbum, enquanto outros criticaram as letras e questionaram a sua categorização de música country. De qualquer forma, o disco transformou Shania Twain na rainha do country pop, quebrando barreiras entre géneros musicais e conquistando fãs em todo o mundo. Com uma mistura irresistível de country, pop e rock, Come On Over tornou-se no 2º álbum mais vendido por uma artista feminina na história, a seguir a Whitney Houston, com mais de 40 milhões de cópias. Alcançou o 2º lugar na tabela Billboard 200 dos Estados Unidos, liderando as tabelas em vários outros países, incluindo Austrália, Canadá e Reino Unido. É o álbum country mais vendido dos Estados Unidos e foi certificado 20 vezes platina pela Recording Industry Association of America em 2004. Das suas faixas, podemos salientar You're Still the One, From This Moment On, That Don't Impress Me Much e Man, I Feel Like a Woman, um verdadeiro hino de empoderamento feminino repleto de atitude e energia.
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1: Foi o 45º episódio do Top dos 50 Álbuns Mais Vendidos Todos os Tempos, destacando Come On Over, terceiro álbum da canadiana Shania Twain, lançado em 1997, surgindo na posição 6. Após um ano de conquistas históricas que consolidaram a sua posição no topo da pop nacional, os À Toa preparam-se para tocar o país com o lançamento de Mesa Noutro Lugar. O novo single chegou a todas as plataformas digitais em abril, no final de abril, e já é um hino à vulnerabilidade e à honestidade emocional. Em

0: registro pop-rock que privilegia a intensidade, esta Mesa Noutro Lugar fala do impacto real de um fim de ciclo. A música combina a energia dos à toa com uma letra confessional sobre o peso de esconder a verdade de quem nos rodeia.
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0: O terceiro álbum de Olivia Rodrigo, You Seem Pretty Sad for a Girl So In Love, só será editado em junho, mas já teve uma estreia estrondosa nas tabelas da norte-americana Billboard da semana passada. Rodrigo lançou o primeiro single do álbum, Drop Dead, no dia 17 de abril. No início deste mês de maio, era a quarta música da sua carreira a estrear em primeiro lugar na Billboard Hot 100, seguindo-se a Driver's License, Good For You e Vampire.

0: Olivia Rodrigo não poupou esforços para garantir a estreia em primeiro lugar desta Drop Dead. A canção foi lançada em 6 versões diferentes: a original, a acústica, a acelerada, a lenta, a instrumental e a capela, todas contribuindo para a mesma posição nas tabelas, e apresentou-a ao vivo no Coachella, no âmbito do concerto de Addison Rae, um dia após o lançamento, que aconteceu no passado 17 de abril.
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0: Nascida na Polónia, mas atualmente radicada em Londres, Yaya Mira compõe música com charme e personalidade, entrelaçando melodias pop elegantes com uma profundidade emotiva inconfundível, como podemos verificar nesta novíssima Cinnamon.

0: Depois de emocionar o público no seu concerto esgotado no Madison Square Garden, em Nova York, Lewis Capaldi apresentou esta Stay Love, a nova canção que se junta ao aclamado EP Survive, editado no ano passado. Com estreia em nome próprio, marcada para Portugal, no próximo dia 18 de julho, na Praia do Relógio, na Figueira da Foz, o artista escocês prepara-se para um dos concertos mais aguardados do verão nacional.
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0: Tiago Nacarato apresentou em abril o seu terceiro álbum de originais, intitulado Não Sabia o Desamor. Composto por 9 temas, este trabalho sucede ao lançamento de Amélia, o primeiro single do disco, editado em dezembro, que surgiu como uma homenagem sentida e um gesto de reconhecimento à sua avó. A faixa de destaque do disco é esta, Há de Haver.

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0: não sabia, o Desamor, o disco mais recente de Tiago Nacarato, que tem como single de destaque este Há de Haver, revela uma nova etapa na trajetória do artista, marcada por uma abordagem mais intimista e profundamente emocional. O longa duração assume-se como o registro mais visceral e íntimo de todo o percurso de Nacarato, nascente na premissa de que ninguém atravessa a vida sem feridas e oferecendo, através da escrita, um refúgio de resistência para as inevitáveis perguntas existenciais.
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0: E agora vamos recordar o tema que abriu o Clube Megahertz há 10 anos.
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0: No dia 14 de maio de 2016 foi transmitida a emissão número 165 do Clube e nesse dia escolhi o álbum Lisboando, do guitarrista João Pires, lançado em 2015. A faixa selecionada foi Emera, que conta com a voz da brasileira Aline Frazão.

0: Emera, com a voz de Aline Frazão, do álbum Lisboando, do guitarrista João Pires, lançado em 2015, foi o tema de abertura da emissão 165 do Clube Megahertz, transmitida a 14 de maio de 2016. Foi assim o Clube Mega 10 anos de hoje.
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0: E assim chegámos à reta final desta edição 674 do Clube, mas ainda há tempo para a habitual piada seca do dia.
2: Piada seca do dia. Convidei ontem um amigo para lá ir jantar a casa uma língua de vaca que eu fiz bem boa.
3: Oh, e então?
2: Disse que não queria comer algo que saísse da boca de um animal.
3: Ah, e o que fizeste?
2: Olha, fiz-lhe ovos mexidos.
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0: Ora, aí está a piada seca do dia com um amigo que não comia nada que saísse da boca de um animal, mas, olha, comeu ovos.
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0: Os Soma Please, projeto formado pela dupla de produtores Nuno Bracur e Rob Williamson, preparam-se para editar o seu EP de estreia, Balé, na próxima quinta-feira, dia 14. O duo luso-britânico conheceu-se em Manchester e tem desenvolvido desde então uma colaboração marcada por viagens entre o Reino Unido e Portugal. I'm a Fan é um dos singles de antecipação e conta com a participação especial de Julian Barbagallo, o baterista que integra a formação ao vivo dos Tame Impala. Assim, despeço-me por hoje. Sei que vais ficar ligado à rádio de todos os sucessos. Eu contarei contigo na próxima edição do Clube. Fica bem. Tchau, tchau. Tenha uma boa semana.

0: 6 horas.
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1: Maria Helena Braga tem 46 anos. É professora e investigadora da Universidade do Porto. Atualmente, na Universidade do Texas. Ainda iremos ouvir falar muito desta portuguesa, que conta já com mais de 6 patentes nas baterias que irão revolucionar toda a indústria. Nesta nova bateria, da professora Maria Helena Braga e John Goodenough, o líquido é substituído por um eletrólito de vidro, mais eficiente e mais seguro. É não inflamável, é um bom condutor de íons de lítio ou de sódio, é leve e feito por materiais que não são perigosos para a saúde. Em conversa exclusiva para o Audiopress Portugal, conheça a inovação que está por trás do trabalho da portuguesa. Saiba mais sobre as novas baterias revolucionárias pela voz da própria protagonista, a professora Maria Helena Braga.
2: Nós estamos a estudar três arquiteturas de baterias bastante diferentes das tradicionais. Não só porque usam o eletrólito de vidro, portanto, é uma bateria constituída por dois elétrodos, que são bons condutores de eletrões e de íons, e um eletrólito, que é como se fosse uma via só para íons, onde se quer que os eletrões não sejam conduzidos, mas só íons, portanto, entre os dois elétrons. O que é como se fosse uma sandwich de dois elétrons com um eletrólito no
1: meio? Sim, sim.
2: O problema acontece, as explosões e todos estes problemas de segurança acontecem no eletrólito, porque o eletrólito das baterias tradicionais é um eletrólito inflamável, portanto. E as baterias, os cátodos, também tradicionais, muitas vezes reagem e libertam oxigênio, que portanto vai ser um combustível nessas mesmas explosões. E como as nossas baterias, nada disso acontece, nem nos cátodos. O eletrólito de vidro é totalmente não inflamável, é totalmente seguro, e não se formam dendritos, portanto não se formam, não há curtos-circuitos dentro da bateria. E também não, os cátodos que nós usamos não desenvolvem oxigênio, portanto não reagem, nem que sejam carregados demais ou descarregados demais, não formam oxigênio. Portanto, as três estratégias centram-se no eletrólito, que tem várias características especiais. Uma é que conduz bem o lítio ou o sódio, neste caso, íons de lítio ou sódio. Outra, bom, a primeira é que é seguro, não é? Não inflamável. Segunda, se é que a ordem está correta, será que é um bom condutor de íons de lítio e de sódio, ou de sódio, se for um eletrólito à base de lítio ou à base de sódio. Outra característica importante é que é leve e é feito por materiais que não são perigosos para a saúde, portanto, e o eletrólito pode-se reciclar se abrir a água e se o misturar em água, portanto, apesar de ser muito básico, mas isso é como se tivesse lixívia em água, e, portanto, mas aqui não há nenhum, os materiais não são perigosos para a saúde. Claro, podem irritar a pele e queimar, mas não, assim, o material em si não é perigoso. Portanto, é feito com cloro, com oxigênio e lítio, e eventualmente uma pequena quantidade de bari. Mas a característica mais importante neste eletrólito é que não só, e é isso que faz com que estas baterias sejam totalmente diferentes, as três arquiteturas que nós estamos a fazer, a desenvolver, é que o eletrólito, além de ser um bom condutor iónico, como tem que ser um eletrólito, é um bom dielétrico. Um dielétrico é um material que se põe entre elétrodos de um condensador. E, portanto, para aumentar a possibilidade de carregar esse condensador. Portanto, o condensador é outro tipo de aparelho, por assim dizer, que também armazena energia, neste caso eletrostática. E, portanto, nas nossas baterias nós conseguimos ter os dois mundos, portanto, a parte eletroquímica associada à bateria tradicional e ao cátodo e aos elétrodos, e a parte eletrostática, ou seja, temos um funcionamento quase duplo como bateria e como condensador. E, portanto, isso permite uma série de propriedades diferentes e desenvolver uma série de três arquiteturas, mas há mais ideias diferentes para explorar essa possibilidade. E acho que é essa possibilidade que traz a maior inovação ao nosso trabalho.
1: Maria Helena Braga começou a trabalhar na inovação destas baterias em 2009. Esteve no Laboratório Nacional de Los Alamos, no Novo México. Foi onde foi feita a bomba atómica, de má lembrança. Mas lá, agora, no laboratório, fazem-se muitas investigações meritórias, investigações de outro tipo. Entre 2009 e 2011, fez várias simulações, todas no material cristalino. De volta ao Porto, em 2012, foi o recomeçar e em 2013 teve bons resultados. Fez vários testes, conseguiu perceber o que eram as propriedades do vidro e esses cálculos foram publicados em 2014. Conseguiu montar um pequeno laboratório no Laboratório Nacional de Engenharia e Geologia, onde trabalhou com Jorge Ferreira, com quem tem a primeira patente registada em Portugal em eletrólito de vidro. A primeira de três patentes portuguesas. As restantes já ficaram nos Estados Unidos da América.
2: Uma das arquiteturas que estamos neste momento a desenvolver, começamos lá em Portugal, e não tínhamos caixa de luvas, porque a caixa de luvas é fundamental para trabalhar com o lítio ou com o sódio, porque estes materiais são altamente, podem entrar em ignição.
1: Sim, sim.
2: Com a umidade do ar. E então nós não podíamos trabalhar com o lítio ou com o sódio. Eu tenho sempre o lema de vamos experimentar, não temos nada a perder, a única coisa que perdemos é tempo. E portanto, e em Portugal ainda podemos, apesar de não termos dinheiro, se tivermos os instrumentos, e é isso que eu acho que a FCT devia manter, era financiar os instrumentos. Agora as coisas não são bem assim, há um tempo de amortização de acordo com as regras europeias. A questão é que se as pessoas têm os instrumentos, muitas vezes podem fazer um trabalho, uma investigação preliminar, sem ter quase dinheiro nenhum, porque nós próprios podíamos e íamos, não precisamos dos alunos. Se nós trabalharmos, claro que aqui era impensável, aqui ninguém, não há nenhum professor que vá para o laboratório assim, só ele fazer as experiências, mas nós estamos habituados a ser nós a ir pôr as mãos na massa, como se diz. E, portanto, nós já ganhamos o nosso salário, não é verdade? E uma parte do nosso salário é mesmo para fazermos investigação. E, portanto, se nós tivermos os instrumentos, quase conseguimos fazer certas investigações, ou pelo menos uma investigação preliminar, com nada, que foi o que aconteceu neste caso. Nós começamos a fazer estas primeiras baterias que estão agora, estamos a explorar melhor, sem nada, com metais comprados do nosso bolso e fazendo o eletrólito com os materiais que já tínhamos e os instrumentos que já tínhamos.
1: Como eu costumo dizer, à portuguesa, à portuguesa.
2: À portuguesa, sim, completamente. Fomos com, e,

0: perceber como é que estas agora funcionam. A primeira patente é portuguesa, depois nós cá fizemos outra patente sobre o eletrólito.
1: Esta primeira patente portuguesa pode também dar origem ao desenvolvimento de baterias com aplicações muito importantes que não podem ainda ser reveladas no momento em que aconteceu esta entrevista, em setembro de 2017. Foram quase 2 anos desde a apresentação do segundo projeto à Fundação para a Ciência e Tecnologia até chegar o dinheiro para retomar os trabalhos. Nesse tempo, não havia caixa de luvas e a professora não podia ir mais longe no que estava a fazer. No início de 2015, Andy McCurson disse: "Tens que vir para aqui." E a professora, na altura, com 43 anos de idade, foi para os Estados Unidos da América e começa logo a trabalhar com o professor Goodenough, John Goodenough, um físico, professor na Universidade do Texas, que contribuiu para o desenvolvimento das baterias de lítio. Com 95 anos, continua no ativo e a trabalhar com a professora portuguesa Maria Helena Braga.
0: A primeira vez que vim aqui, ainda assisti aos 93 anos do professor Goodenough. Portanto, me disse, onde é que queres ir? Estavas de ir ao professor Goodenough, porque ele estava num projeto. Como empresa, num projeto aqui em Los Alamos, aqui nos Estados Unidos, com o professor Goodenough, para fazer esse material cristalino. E o professor Goodenough tinha dito logo que não íamos que não ia ser conseguido, que não se conseguia fazer mais do que não se ia conseguir fazer o material totalmente cristalino. E, portanto, o Andy telefonou-lhe e disse-lhe que eu tinha. Que esta portuguesa tinha. Havia uma portuguesa que tinha feito material em forma amorfa, se ele queria saber mais. E ele disse sim, e disse para ele vir cá sintetizá-lo e testá-lo. Então ele veio cá, ao Texas, porque ele é da Califórnia, e nós ajudámo-lo via Skype, fizemos uns vídeos, e eu estava em direto, porque já estava a trabalhar na FIU. E ele aqui ainda estava de madrugada no dia anterior. Então foi ao vivo que eles fizeram lá todo, fizeram a síntese aqui e testaram o material e correu bem. E portanto foram levar as informações ao professor Dina, que ele disse, eu quero mais. Então ele veio cá para aí em dezembro e eu em fevereiro já, na segunda vez já, eu disse, não, eu quero ir também desta vez. E foi assim que eu vim. E nessa altura, depois já o Andy deixou a empresa e começou a trabalhar independentemente connosco. Nós tivemos muitas, muitas reuniões, continuamos a ter com várias empresas e já estamos a chegar a alguns caminhos, a alguns pontos no caminho interessantes. Portanto, nós o que já aprendemos foi que as coisas não dependem de nós, são eles que vão fazer o desenvolvimento.
1: Sim.
0: Tem que fazer o que se chama o scale-up.
1: Sai da investigação para o campo mais da
0: Exatamente. E
1: economia.
0: até
1: Sim.
0: mesmo aqui, como as coisas que recorrem.
1: Portanto, já estamos nessa fase, era só o que eu queria perceber. Portanto, a investigação já saiu dos seus laboratórios com duas patentes, ou mais? Será mais?
0: Mas,
1: Muitas mais?
0: acho que são certo neste momento, não tenho a
1: Pois.
0: certeza.
1: Sim,
0: Bom,
1: portanto.
0: certo, não, porque eu em Portugal tinha, mas contando com as portuguesas, porque em Portugal tínhamos uma, mais duas que fizemos destas baterias que fizemos lá. Portanto, contando com essas,
1: Das omeletes sem ovos,
0: três
1: ainda das
0: portuguesas,
1: omeletes sem
0: exatamente,
1: ovos.
0: das omeletes sem ovos.
1: Portanto, foram duas feitas em Portugal com omeletes sem ovos, duas ou três.
0: Foi do eletrólito e duas das baterias que foram feitas sem amuletos, sem com amuletos sem exato.
1: E depois foram mais algumas, portanto, onde
0: E
1: está?
0: aqui, portanto, aqui já foram uma, duas, três, quatro.
1: Ok.
0: E eu acho que estamos a submeter.

0: aqui, acho eu, neste momento.
1: E, portanto, estamos a falar de investigação que já sai do âmbito, não é, de laboratório, já foi patenteada e que começa a entrar já no mercado. É esta a fase onde nós estamos?
0: Não, nós estamos a entrar no mercado, nem pensar. Estamos a começar a ter.
1: A começar a sair do laboratório.
0: A começar a sair do laboratório, exatamente.
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0: 7 horas. 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
2: Ok, a importância das luzes numa bicicleta é a mesma que em qualquer outro veículo, não é? Serve para sermos detectados por outros condutores e até peões, e para sermos identificados como veículo, não é? Não queremos ser confundidos com, sei lá, um poste de refletor na estrada, etc. E serve também para iluminar o caminho pelo qual vamos passar. Tem duas funções e essas funções são igualmente importantes no caso de uma bicicleta. Em termos de lei, o que o Código da Estrada obriga é um refletor dianteiro, um refletor traseiro, e uma luz dianteira contínua e uma luz traseira contínua ou intermitente, e refletores laterais nas rodas. Por exemplo, não obriga a refletores nos pedais, curiosamente. Em termos de importância, ou seja, porque muitas vezes as pessoas negligenciam um bocadinho esta questão na bicicleta, o fundamental, se não houver dinheiro para mais nada ou se falhou tudo o resto, é uma luz dianteira e um refletor traseiro. Isto é o mínimo para andarmos na estrada em termos de segurança, além ou paralelamente ao que o Código da Estrada diz. Muitas vezes os condutores de bicicleta, se tiverem algum tipo de noção já das luzes, muitas vezes dizem, ok, eu só preciso de uma luz para ser visto. E muitas vezes é assim uma coisa tipo um pisca-pisca, para poupar a pilha, ou porque as pessoas têm esta ideia de que uma luz intermitente
3: chama mais a
2: atenção. Pronto.
3: E é verdade ou não?
2: É uma questão, não digo polémica, polémica é a questão do capacete, da segregação, etc., não é polémica, mas tem sido debatível. A minha opinião é que, pelo menos em cidade, as luzes intermitentes não são necessárias, ou seja, é muito mais importante a pessoa posicionar-se corretamente na estrada, usar luzes corretas, ou seja, às vezes vejo pessoas com luzes brancas atrás ou coisas do género. É importante termos luzes que não, ou seja, que indiquem o que é que aquele veículo é, e principalmente que não passem a mensagem de que aquilo é uma coisa que não é. Lá está, se for uma bicicleta que está cheia de 500 mil luzes, pode eventualmente passar pelo menos uma primeira mensagem ou a condutores com que nos cruzemos que não permite identificar logo que é uma bicicleta. E o mais importante é que a luz seja forte e não encandeie. É frequente agora ver pessoas que, nomeadamente que vêm do BTT e assim, andam na estrada como digamos, troço prévio ou pós de incursões mais desportivas e fora do âmbito urbano, e andam com luzes muito fortes, nomeadamente a luz dianteira, sem às vezes ter noção que aquilo é desconfortável no mínimo e eventualmente pode efetivamente afetar, encandear os outros condutores. Por isso é importante que as luzes sejam fortes, mas não que encandeiem, e que sejam contínuas. Idealmente eu recomendo sempre que as pessoas usem luzes contínuas. À frente é indiscutível. Indiscutível em termos de lei, porque muitas vezes as pessoas também acham que devem ser intermitentes. Mas a questão da luz dianteira é, se a luz for contínua e for forte o suficiente, ela permite a quem se cruza connosco, ou seja, quem esteja em sentido contrário à espera para virar à esquerda à nossa frente, ou num stop, etc., seja importante detectar que nós estamos lá, em que, qual a direção de movimento que estamos a tomar, qual a nossa velocidade, para saber se esperam, se tem que se ter passagem, etc. Se nós temos uma luz que não permite fazer isso, estamos a aumentar a probabilidade de alguma coisa ali correr mal. Já para não falar, obviamente, se não tivermos efetivamente luzes, não é? Ninguém vai ceder passagem a um veículo que não detectou.
3: Isso é curioso, quer dizer que uma luz intermitente é mais difícil de detectar a velocidade do veículo,
2: sim,
3: e até a direção do,
2: sim,
3: veículo.
2: Obviamente, pois, também tem a ver com a frequência com que pisca, etc. Mas uma luz contínua permite ao olho humano muito mais facilmente detectar a posição e a velocidade. Outra questão importante também é luzes muito, às vezes mesmo muito diminutas, pisca-piscas, comprados na loja dos 300, que em meio urbano está tão cheio de luzes e de reflexos e de brilhos, que é muito fácil uma pessoa que venha de bicicleta no meio de filas de trânsito, etc., com essas luzinhas passar completamente indetetado, não é? Ou seja, nós pensamos que estamos a ser vistos, mas aquilo perde-se, é poluição, é ruído luminoso, digamos assim. Por isso é que é mesmo muito importante que a luz dianteira, nomeadamente, seja forte o suficiente e reconhecível. A luz traseira, pela lei, pode ser intermitente, mas, novamente, em meio urbano não me parece que seja tão relevante. Ou seja, é mais importante que ela seja uma boa luz e que nós nos posicionemos bem do que estarmos, por exemplo, muito chegados à direita e depois usarmos estratégias de compensação, não é? Para chamar a atenção. Os refletores laterais não são tão importantes, porque normalmente, se eles forem importantes, é porque a pessoa já está em cima de nós, não é? A luz traseira, por exemplo, e a luz dianteira também, mas principalmente a luz traseira, muitas hoje em dia, se não forem de pilhas, se forem de dínamo, têm um mecanismo para ficarem ligadas durante alguns minutos, para que quando paramos num semáforo não fiquemos invisíveis, e isso é importante. Uma razão para atrás termos não só a luz como o refletor, como também manda a lei, é que é muito mais fácil atrás a luz falhar sem nós nos apercebermos, e se isso acontecer, temos sempre o refletor. Sendo que o refletor, para funcionar, embora hoje em dia bons refletores já estejam desenhados de forma a minimizar isso, mas um refletor, para funcionar bem, além de ter que estar em bom estado, a luz tem que incidir o mais diretamente, o mais de frente possível. Por isso, pode parecer contraintuitivo para muitas pessoas, mas quanto mais no meio da via estivermos, que é onde incidirá a luz dos faróis dos carros, mais visíveis nós seremos. Por isso, quanto mais nos desviarmos, menos os refletores funcionarão. Isto é uma coisa que se vê muito bem também com pessoas que usam coletes refletores à noite, às vezes quase em substituição das luzes, mas depois estão chegados à direita, o que faz com que a parte refletora não funcione tão bem.
3: Isso é muito curioso, porque os médios dos automóveis são assimétricos e o lado esquerdo vai um bocadinho mais à frente, às vezes, com o lado direito, ou ao contrário, depende, mas são assimétricos, sim. E realmente a incidência é mais forte se for ao meio do que se for de lado, né? Isso é curioso.
2: Pronto, e esta questão, a lei não é muito clara. Do que eu interpreto, o que diz lá é o mínimo em termos do número de luzes, a altura do sol a que deve estar, etc, etc, ou quando é que, a que distância é que tem que ser visível. Aquilo é o mínimo, mas do que eu percebi, não tive ainda um jurista a ajudar-me a confirmar isto, mas do que eu percebi também é o máximo. E, de um certo ponto de vista, faz sentido, não é? Ou seja, se nós começarmos a pôr várias luzes, e às vezes luzes de cores diferentes, etc., muitas vezes as pessoas sentem que estão a chamar mais a atenção, mas estão a criar também mais confusão, não é? Pode não ser tão facilmente detectável quantas pessoas é que estão ali ao certo, a distância, etc. Por isso, é melhor investir numa luz só, para trás, outra dianteira, mas boa, do que várias ao mesmo tempo, e às vezes diferentes.
4: Cenas a pedal, escola de bicicleta.
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1: 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Boa noite. 8 horas.
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Eu sei que comecei a ler já há muitos anos porque o meu avô era... pertencia à carrinha da Gulbenkian. Eu comecei a ler desde muito novo. O meu avô sabia ler muito bem e ela gostava sempre de ler. Já li muitos livros, mas não me lembro os títulos. Leio tantos que não me lembro os títulos. No Teu Olhar, do Nicholl Sparks. E a história é de dois jovens. O jovem porta-se mal e a partir de começa a namorar, começa a se portar um bocadinho melhor. Uma pessoa está, quando está a ler, parece que está mesmo no local que o autor nos está a retratar. Eu acho que a malta, esta gente nova não lê porque há muitos jogos, há computadores, há telemóveis e por isso não se interessa. O livro para mim é mais importante. Eu gosto muito de ler. Sempre gostei muito de ler. Eu gosto de romances. A vida já é um bocado complicada e assim uma pessoa assim está a ler, pensa que é tudo muito bonito.

Assim, bem livre, livro preferido não é. Sendo que o autor, sim, o autor é um dos meus livros preferidos. Aliás, é o autor das Crónicas do Gelo e do Fogo, que já foi adaptado a séries, que é a Guerra dos Tronos. Para já, George Martin é um dos grandes do Fantástico, um dos grandes atores do Fantástico e é um marco. E, portanto, o livro é diferente. É um livro que fala sobre um planeta que foi habitado por nós humanos após uma catástrofe do nosso planeta, e em que eles foram numa grande nave, e portanto a única forma de comunicar foi as asas. Eles, através do casco da nave, que era de metal, eles fizeram, bem, não eram bem asas, eram mais planadores, e as pessoas usavam-nos, sendo que eram os voadores, que eram os mensageiros entre as ilhas.

Obviamente que eu iria escolher sempre um livro de fotografia, até podes ver aqui pela estante, consumo bastantes livros de fotografia e iria escolher um livro de fotografia com certeza. Como vês aqui ao estúdio hoje, na véspera de eu apresentar um livro amanhã na Fundação Lapa do Lobo, decidi escolher aqui meia dúzia de livros para vos mostrar. Um deles é este, Casa das Sete Senhoras, que é um livro todo feito aqui na região e tem um lado emocional forte e que está bastante ligado a mim e à minha infância. Também tenho estes. Ou este. E ainda terei aqui mais dois de parte. E se querem saber um bocadinho mais sobre este livro, amanhã estarei para falar um bocadinho mais a sério sobre ele. Sexta-feira, 9:30 da noite, no auditório da Fundação Lapa do Lobo. E estará lá a guitarra do filho da mãe. Vai ser bom, apareçam. Até amanhã.

0: gosto muito de livros, gosto muito de ler e, portanto, tenho muitos livros preferidos. Mas eu vou falar de um que me impressionou sobremaneira e também deixa-me dizer isto, é que se calhar há livros que impressionam em determinadas fases da vida mais do que se viriam a impressionar noutras fases. Mas eu vou falar de um livro que é A Servidão Humana, do Somerset Maugham. Foi um livro que eu li na minha fase de pós-adolescência e que me impressionou imenso, porque é de facto um livro com uma carga emocional fortíssima, em que trata sobretudo de uma relação afetiva de um homem por uma mulher, que quase que o escraviza, escraviza-o de um ponto de vista afetivo e comportamental. E é um livro que retrata bem as relações difíceis que por vezes estabelecem e sobretudo o fenómeno de alguém infeliz, um homem que ainda por cima tinha um pequeno defeito físico porque tinha um pé boto e que se apaixona perdidamente por uma mulher que o trata, como se costuma dizer, abaixo de cão, mas de quem ele não se consegue desligar. E de facto o livro tem uma carga psicológica tão forte que é um livro que me impressionou e por isso hoje, quase 40 anos depois, ou 30 e tal anos depois, ainda estou a falar dele. E é um livro que eu recomendo vivamente, porque trata de uma maneira magistral aquilo que pode acontecer, por vezes, de angustiante no relacionamento entre as pessoas.
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0: Sejam muito bem-vindos, caros ouvintes, a mais uma viagem lusófona com o programa Divulgar-te, a nossa arte lusófona por toda a parte. Hoje temos a nova sessão da rúbrica Voz Nacional e também da Art Session. A nossa convidada especial é a fadista portuguesa Jacqueline Carvalho. Vamos conhecer um pouco melhor o seu trabalho, a sua carreira, por isso mantenham-se ligados aqui no programa Divulgar-te e na vossa rádio. Iniciamos também com a música para escolar da nossa convidada, Jacqueline Carvalho, que nos traz Fria Claridade, antes de entrarmos de vez na rúbrica Voz Nacional e conhecermos um pouco melhor o trabalho desta fantástica artista. Tem agora início Divulgar-te, a nossa arte por toda a parte.
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5: E estamos na rubrica Voz Nacional do programa Divulgarte, e para essa grande entrevista com a fadista Jacqueline Carvalho, que canta já desde os seus 5 anos de idade, nasceu e cresceu no meio do fado e desenvolveu desde muito cedo uma ligação natural, profunda e autêntica neste género musical. Ao longo dos anos, Jacqueline tem-se afirmado como uma intérprete de referência neste estilo musical. Gravou a sua primeira cassete aos 7 anos com a sua irmã e a sua prima no projeto As Miúdas de Mem Martins, vencedora da Grande Noite do Fado por 2 vezes, um feito único neste universo do fado. A primeira vez foi em 1992, aos 7 anos, recebendo o prémio pelas mãos da grande fadista Amália Rodrigues. Pela segunda vez foi aos 18 anos, tornando-se a única fadista feminina a conquistar as duas categorias deste concurso emblemático. Jacqueline também participou em diversos programas de televisão e rádio também. Nos programas televisivos esteve, por exemplo, na Casa de Artistas, Got Talent, The Voice, levando e também elevando a sua voz a diferentes contextos e públicos. Contou igualmente com o apoio e reconhecimento de nomes como Simone de Oliveira e Cidália Moreira. Apresenta-se não como promessa, mas sim como continuidade viva do fado. A sua voz transporta memória, identidade, profundidade e ocupa um lugar próprio seu e no panorama do fado tradicional contemporâneo. E desde já eu agradeço a presença de Jacqueline Carvalho aqui no programa de Divulgarte. Bem-vinda.
6: Olá, muito boa tarde. Obrigada, Vitor, pelo convite. Uhum. Obrigada e um bem-aja a todos.
5: É isso, é isso. Jacqueline Carvalho, então começaste no fado aos 5 anos.
6: É verdade.
5: O que já era, o que representava para ti o fado, com essa idade já?
6: Pois é, e já vem de família. Com os meus avós, o meu avô era fadista e baterista no Paquete Funchal da Ilha da Madeira, a minha família é toda madeirense. Okay. Por isso já está esse bichinho aqui enraizado aqui no nosso sangue. E todos os fins de semana os meus avós faziam tertulias de fado em casa. E uma das pessoas assíduas dessas tertulias era o grande Max, porque a minha família é toda de Mãe Martins. O grande Max era do Algueirão e fazia parte destas grandes tertulias. E nós estarmos sempre a conviver e a ouvir estas tardes, o bichinho, claro que sim, foi crescendo. Nunca ninguém me obrigou a cantar, de todo, mas nós gostávamos daqueles convívios.
5: As influências, né?
6: Sim.
5: Lá está também.
6: Sim, sim. E foi mágico porque nós íamos, cantávamos um ou dois fados e depois íamos outra vez brincar, depois regressávamos para comer, como é óbvio, cantávamos mais qualquer coisa e criou-se assim o bichinho.
5: E na altura, quais é que já eram as tuas influências assim no fado? Tu já ouvias?
6: Sempre ouvimos a grande Amália Rodrigues, o Max, o meu avô, a minha tia também cantava nessa altura, a minha irmã, a minha prima.
5: Uma família já de fadistas.
6: Já, já. O meu primo, o Marino de Freitas, que foi viola abaixo da nossa grande Marisa.
5: Da Marisa também.
6: Que agora atualmente está com a Cuca Roseta. É uma família vasta, mas com várias vertentes. Tenho um primo teclista, que é o Hilde Brando. Nós com vários instrumentos fazemos a festa.
5: Ah, já também toca, não?
6: Toco bateria. Não tem nada a ver com
5: fado. Mas
6: toco, sim, senhor.
5: Muito bem, Jacqueline, a tua primeira gravação surgiu aos 7 anos. Fizeste assim uma banda, digamos assim, com a tua irmã.
6: Sim,
5: e a tua prima. As Miúdas de Mem Martins. Conta-nos um pouco como é que surgiu esta oportunidade e qual a dimensão do interesse público.
6: Isto começou porque nós fomos às Grandes Noites do Fado. A minha prima Vanessa ganhou em 1990 com o Fado Coimbra. A minha irmã ganhou em 91 e eu ganhei em 92. Por isso fizemos então este projeto das Miúdas Mem Martins, que éramos então as três vencedoras da Grande Noite do Fado. Surgiu este projeto através do grande Crespim, da qual tenho muitas saudades de cantar com elas. Fomos muito felizes na nossa infância. E tenho muitas saudades desses tempos que já não voltam, infelizmente. cada uma seguiu também a sua vertente, a sua área. Só eu é que dei continuidade ao fado. Uhum. E aqui estou e estarei. mas foi bonito gravarmos a cassete, de fazermos os espetáculos norte a sul, inclusive é no casino da Madeira. Uhum. Foi um projeto bem, bem bonito, de longo prazo, de até longo aos prazo, nossos até. 16, 17 anos. Sim.
5: Muito bem. Nessa altura já desejavas seguir essa carreira do fado? Pensavas assim, olha, um dia gostava de ser tipo, sei lá, uma Amália Rodrigues, ver só da música.
6: Que já não volta, infelizmente. sempre soube que era no fado que eu sou feliz. Sempre soube que era a cantar. Poderia ser outra vertente, mas na música. Sempre sonhei e sempre acreditei que é isto que eu quero para a minha vida. Uhum. É isto que eu sou feliz. Só de ver um sorriso nas pessoas, uma lágrima. Daquele poema que nós cantámos. Uhum. Sempre senti que era isto que eu queria fazer para a minha vida.
5: Muito bem. E o que é que significa o fado para ti?
6: Um sentimento. Porque nós mesmos, estando bem ou não, porque nós também temos os nossos dias maus.
5: Exato.
6: E os dias bons, como todos nós. É um sentimento. Porque nós, quando cantamos aquele poema, nós damos de tudo. É como se fosse a nossa última interpretação. Uhum. E para mim o fado é um sentimento, é uma alma, é ali que nós descarregamos tudo.
5: Exatamente.
6: Pelo menos é assim que eu vejo e sinto.
5: Um sentimento, é isso mesmo. Tu também por duas vezes venceste a grande noite do fado, a primeira vez aos 7 anos, e logo a Amália Rodrigues foi dar o prémio.
6: Mas fosse hoje era diferente, com 7 anos não tens aquela noção.
5: Exato.
6: E depois no grande Coliseu dos Correios, antigamente... Essas noites eram até às 10, 11 da manhã. Uhum. E as pessoas, aquilo era cheio, porque aquilo eram coletividades. Eu representei o grupo desportivo Adicense, de Alfama. E eram noites espetaculares, porque havia o fado e havia também a música ligeira. No meu tempo, quem foi cantar foi o Toy, foi a Dulce Pontes. Enquanto transitavam dos séniores para os juvenis para os séniores, que os pequeninos cantavam em primeiro lugar, e havia sempre essas vertentes diferentes para não ver sempre o fado. Então colocava-se música ligeira. E infelizmente isso também se perdeu, que já não há aquelas grandes noites do fado, mas foram noites espetaculares. Uhum. Muito bom, muito bom.
5: E como é que te sentes por seres a única mulher que pensa por duas vezes esse evento?
6: Para mim é uma gratidão, porque nem toda a gente tem esta honra. E principalmente de ter conhecido a grande Amália Rodrigues. Uhum. Nessa noite fui apadrinhada pela grande Cidália Moreira.
5: Exato.
6: Que até hoje é a minha madrinha de fado, como a Simone de Oliveira, uhum. Maria Valejo, Linda Leonardo, tenho 4 madrinhas do fado. E para mim foi uma grande honra. E só do facto de estar num coliseu, do qual regressei 20 e tal anos depois, quando fui ao Got Talent. Uhum. É mágico. Aquele palco, eu não sei explicar. Eu acho que quem o pisar vai sentir realmente a emoção que é. Qualquer uhum. palco, mas o Coliseu é de outro mundo.
5: É único.
6: É único, é único.
5: Então, como tu falaste bem, as tuas madrinhas, Simone de Oliveira, Cidália Moreira também. O que significa para ti esse apoio e quais os maiores ensinamentos que elas te transmitiram?
6: Para já, sermos humildes, porque nós não somos melhores que ninguém. E temos que ter sempre os pés assentes na terra, sermos humildes, falarmos com todos, porque ninguém é melhor que ninguém. E termos a capacidade de sermos nós próprios, não fugindo, claro, por exemplo, eu mantive-me no meu fado tradicional, agora com este novo single um pouco mais diferente, mas nunca fugindo às minhas origens. E sempre com os pés assentes. É isso que também nos transmitem. E cantar de coração, de alma. Sermos nós próprios, não imitarmos ninguém. E termos as nossas próprias origens. Uhum. E valorizarmos, como é óbvio.
5: Muito bem. E o teu filho, ele é o teu maior fã?
6: É. Eu achei piada que no outro dia eu fui à televisão. E ele assim, pá, professora, a minha mãe amanhã vai à televisão. E a professora assim, sim, eu sei, eu já vi no Instagram que a mãe vai à televisão. E a professora, e já sabe, já ouviu o novo single da minha mãe? E
5: olha, então já estava já a vender o peixe.
6: E a professora cantou um excerto do single e ele ficou todo feliz. Ele disse, eu nem sabia que a professora sabia. No imaginário dele, se calhar, pensava que a professora não conhecia de todo. Uhum. O meu novo single. Ele ficou tão feliz da professora cantar um excerto.
5: Sim.
6: Eu assim, música. Olha, filho, fico tão feliz. E ele, ai, mamãe, eu amo-te, eu adoro. E sempre que pode, vai comigo por causa da escola,
5: sim,
6: não é?
5: Sim.
6: Mas sempre que pode, vai comigo aos fados.
5: Já tem 9 anos. pelo fado, toca alguma coisa?
6: Toca viola, mas não sei se será bem essa área dele seguir na música. Gosta, é muito crítico, porque ele já percebe quem canta bem e quem canta mal. Não sei se isso é bom ou não, mas pois. Tem a sua própria opinião, sim, e sabe, sim, ver quando a pessoa está bem ou não. Mas se vai por esse caminho, não sei. Eu digo-lhe, filho, só quero é que tu sejas feliz.
5: Exato, exato. É isso.
6: É só isso é que eu quero.
5: Muito bem, estamos aqui com Jacqueline Carvalho na rubrica Voz Nacional do programa Divulgar-te. Jacqueline, tu também já cantaste no estrangeiro ou já, só cá em Portugal?
6: No estrangeiro, o ano passado fiz, felizmente, 6 turnés, Luxemburgo, Holanda, Bélgica.
5: Uau, muito bem.
6: Sim. Este ano também já tenho algumas coisas marcadas, mas estou à espera de mais. Ah, por exatamente. Isso, estou aqui a propostas.
5: Entrei em contacto, é isso mesmo. Então, mas quando tu estiveste lá fora, o que é que tu sentiste quando tu cantaste para essas pessoas que estão lá fora, que também são muitos portugueses?
6: Eu sou muito chorona. E lá chorei muito. Porque as pessoas, para já de virmos de Lisboa, as pessoas acarinham de uma maneira que eu não sei explicar, Vítor. Só o facto de nós virmos de Lisboa, de, sim, Portugal, as pessoas, é um carinho tão especial, tão especial. Mesmo que cantes um fado mais alegre, as pessoas choram. Porque sentem-se em casa. Aquela noite é tão vibrante que a pessoa vive aquele momento. E depois eu gosto muito quando acaba o espetáculo, estar com as pessoas e falar. E não há ninguém que diga, ai, você vem cá quando agora? É que eu gostei tanto. E depois às vezes a falarmos, até temos amigos em comum. Sim, que é magnífico.
5: O mundo é mesmo pequeno.
6: É mesmo pequenino. E adoro ir lá fora levar o nosso fado. Uhum. E principalmente estar com os nossos portugueses. Com todos principalmente, mas exato, os nossos portugueses.
5: Uhum. Muito bem, Jacqueline, também participaste, como já falámos, a Got Talent, The, sim, Voice. Sentes que neste momento, quando olhas para trás, sentes que encontraste o teu espaço no fado, na música?
6: Eu creio que estou a alcançá-lo. Apesar de eu ter 37 anos de carreira, eu creio que estou agora a subir mais um patamar. Sempre humilde, sempre com muito trabalho, mas sinto que agora está a ir para outra vertente. Acho que as pessoas agora estão a ver a Jacqueline um bocadinho mais versátil. Uhum. Porque as pessoas estavam habituadas à Jacqueline, fado tradicional, o fado sempre ali, não sair, exato, daquela bola.
5: Sim.
6: Do qual eu amo, atenção. Mas com este novo single acho que expandiu um pouco a minha versatilidade de fazer coisas diferentes, não desfazendo o fado que está lá.
5: Por exemplo, a Marisa, acho que foi a Marisa que fez também com rappers e,
6: sim,
5: um bocadinho,
6: sim,
5: afrobeat, acho que também estava ali misturado.
6: Sim. E não deixa de ser.
5: E estava a voz dela também.
6: Sim.
5: E pronto, e não deixou de ser de fado também, acompanhando,
6: exato,
5: outras vertentes.
6: Exato.
5: Achas que isso é bom, é mau?
6: É, essas, bom. Assim? É bom porque a pessoa às vezes pensa. As pessoas olham para nós e dizem: olha, é uma fadista, mas quando nos veem fora da nossa caixa, do nosso conforto, por exemplo, a cantar com um Escalema, um Tito Paris, a sair da nossa área de conforto, as pessoas pensam: epá, afinal sabe fazer algo mais, diferente, que as pessoas do qual não estão habituadas, e nós temos essas capacidades, só que às vezes não surgem, se calhar, as oportunidades para, olha, bora, olha, convidar a Jacqueline para fazer aqui alguma coisa de um rap, de algo diferente. Do qual eu também estou aberta a propostas.
5: Ou a Morna, porque não? Porque a Morna
6: uma
5: tem,
6: Morna, adoro.
5: Tem muito de semelhante também.
6: Sim.
5: E eu acho que conjuga muito bem.
6: Sim, sim. Olha, eu estou aqui, por isso.
5: Exatamente.
6: Venham os convites. É, porque às vezes a pessoa pensa que, ai não, só canta fado, não vou convidar. Ai, é só fado. Não.
5: Sim, sim.
6: Nós também temos a capacidade de nos moldar a outros géneros. E eu tenho essa capacidade de, tanto que eu à quarta-feira canto ao piano, e não canto só fado, eu canto Rui Veloso, eu canto vários géneros de música ao piano, do qual também gosto de sair do conforto do fado.
5: Exato, exato.
6: E também nos meus espetáculos, eu peço desculpa, eu nos meus espetáculos normalmente fecho sempre com o nosso grande Carlos Paião, que eu em pequenina tive a honra de abrir muitos espetáculos dele no Cacém. E vejo sempre com a nossa Cinderela. Eu quando fiz os meus 35 anos de carreira no Casino de Estoril, eu não sabia que os pais deles estavam presentes, do qual também não sabiam que eu ia cantar a Cinderela.
5: Cinderela.
6: E quando eu começo a cantar a Cinderela e vejo uma senhora a se levantar a chorar e vir ter comigo ao palco, pensei, meu Deus, o que é que se passa? Mas eu continuei a cantar, mas sem perceber o que é que se passava. E quando a senhora chega ao pé de mim e diz-me, eu sou a mãe do Carlos Paião, foi uma gratidão. Porque relembrámos ali o grande Carlos Paião, ficou contente de, no fado, introduzir uma música da qual é cantada, mas não no fado.
5: Uhum.
6: E para mim foi uma gratidão ter aquela senhora no palco a agradecer-me. Não, eu é que tenho que lhe agradecer, uhum, pelo tudo o que o filho nos deu. Eu é que tenho que agradecer pelas coisas mágicas que nos deixou.
5: Exatamente. É uma grande
6: emoção.
5: Não, estava... Estou a gostar muito e, de certo, os nossos ouvintes também e os nossos espectadores também estão a gostar. Jacqueline Carvalho, pessoal, se não conheciam, vou nas redes sociais. Jacqueline Carvalho. O que é que sentes que o fado hoje em Portugal ou fora de Portugal é visto? Achas que tem muita qualidade, novos talentos?
6: Tem
5: achas
6: novos
5: que tem
6: talentos.
5: Sido bem representado? O que é que falta?
6: Tem novos talentos, tem sido bem representado agora com estas novas gerações.
5: Uhum.
6: Tem sido bem representado, mas eu creio que Portugal podia apostar mais um bocadinho, porque há muitas pessoas que também têm muito valor.
5: Uhum.
6: E que às vezes não têm as oportunidades para ir a uma televisão, para, uhum, divulgar, para ir a uma rádio. E às vezes perde-se um bocadinho porque há tanto talento em Portugal e as pessoas não têm essas oportunidades, ou de ir lá fora às nossas comunidades. E poderiam apostar mais um bocadinho nas pessoas de cá, uhum, para levarem o nosso fado a todo o mundo, como a grande Amália levou. E eu gostava de também ter essas oportunidades de ir mais além. Mais além.
5: E mais além. Além fronteiras, sem dúvida.
6: Além fronteiras. Estou cá, estou cá.
5: Muito bem. Jacqueline, expectativas para 2026?
6: Pronto, agora eu lancei este novo single, o meu bebê, com o meu videoclipe, que foi gravado na Casa de Fados, onde, uhum, eu canto às terças e quintas em Sintra, no Comungar, da qual agradeço imenso a disponibilidade do espaço. Mas foi giro porque reuni amigos para o videoclipe. Foi uma noite como se fosse de fados, mas para se fazer o videoclipe. Quero também agradecer ao Rancho Folclórico, que também proporcionou o meu videoclipe, ao Gustavo, aos músicos. Foi, olha, é uma música do qual eu tenho muita gratidão, e era aquilo que eu queria, era aquilo que eu sonhei, e espero que também ouvintes gostem, porque para mim está, uhum, espetacular. 2026, eu gostava de poder, lá está, a divulgar, poder fazer mais espetáculos, poder, sim, ter a oportunidade de ir mais vezes à televisão, que não está fácil. Uhum. Infelizmente, e quero agradecer mais uma vez ao Vítor Correia pela oportunidade de estar neste grande programa e dar-nos a oportunidade de divulgar o nosso trabalho. É uma gratidão de estar aqui e ter mais a oportunidade de ir a ter espetáculos, uhum, a poder estar com os nossos portugueses, divulgar mais o meu fado.
5: Sem dúvida que vão surgir agora muito mais oportunidades. A tua agenda vai estar tão cheia que...
6: Deus queira que sim, cá estarei. E o Vítor a apresentar-me.
5: Ah, exatamente, pronto.
6: Vai ser o meu apresentador.
5: Isto é algo, isto é algo que já tínhamos falado já ao longo de meses. De estar a representar também a Jacqueline, mas pronto. Novidades em breve.
6: Claro que sim.
5: Jacqueline, então agora tens lançado o novo single, não é? Apresentado.
6: Mas...
5: ao fado, mas também pensas editar um álbum?
6: Sim, sim, ele está a ser pronto, eu estou em estúdio, estou a gravar, vai ser outros temas, um single de cada vez.
5: Sim.
6: Um single de cada vez, agora é desfrutar daqui do primeiro.
5: Este aqui com o videoclipe.
6: Com o videoclipe, exato. E pronto, vou lançando os outros temas, claro, mas este álbum vai ter só 7 temas,
5: uhum,
6: porque o meu álbum antigo era 12. Normalmente são 12 temas, mas eu creio que é muito.
5: Uhum.
6: E então ficámos pelos 7 temas. E também vêm surpresas bonitas.
5: Uhum. Já agora, quantos álbuns é que já editaste?
6: Só tenho um, edição de autor. Sim. Fui eu que o paguei, porque eu não tenho editora, uhum, não tenho manager, não tenho ninguém. Sou eu a tratar tudo. Felizmente, não tenho qualquer... tenho, sim, orgulho até pelas as etapas da vida que eu tenho conquistado. Por mim, uhum, por mim, salvo seja a minha família, por todos, amigos, pelo Vítor também me divulga, por todos. Mas não tenho agente artístico, não tenho propriamente uma editora. E este novo trabalho também é audição, também é pago por mim, salvo seja.
5: Sim.
6: Pronto, é edição de autor. E com muita honra, eu assim, enquanto eu puder, e tenho muito orgulho de poder sozinha conquistar os meus sonhos, porque é tão bonito sonhar e realizá-los.
5: Exato.
6: Que é o que eu digo muitas vezes ao meu filho: filho, eu estou aqui para realizar também os teus sonhos, mas eu também, uhum, tenho os meus.
5: Sem dúvida. O divulgar também é a prova viva disso. Eu, pronto, tirando aqui uma parte também para os ouvintes e para quem nos vê, divulgar também. Este ano faz 11 anos e pronto, e vamos ter novidades em breve também sobre esse segundo evento, o segundo encontro lusófono Divulgarte. Vamos lá ter grandes presenças e sem dúvida que a Jacqueline é uma das presenças.
6: Yeah!
5: Está aqui confirmado, ao vivo.
6: Muito cores, obrigada.
5: Em direto.
6: Gratidão.
5: Por isso, fiquem atentos às novidades. O Divulgar também, pronto, eu comecei, eu que sou realizador, produtor, locutor, editor do programa, sim, e sei bem como é que é essas dificuldades, mas ao mesmo tempo dá essa satisfação, sim, de nós conquistarmos passo a passo aquilo que nós queremos.
6: É,
5: então, por isso, muitas felicidades.
6: Muito obrigada.
5: Desde já, para este álbum, para os temas e que mais pessoas ouçam o fado, não é? Sabemos que o fado, por exemplo, na China ou em locais assim asiáticos, exóticos, digamos até,
6: sim,
5: eles gostam,
6: adoram,
5: muito.
6: Adoram.
5: Eles podem não perceber a letra, nesse caso, não é?
6: Mas lá está, mas o sentimento.
5: A essência, eles percebem.
6: Tudo, tudo. E têm tanto respeito ao fado, não se ouve uma mosca. Às vezes os nossos portugueses vão-nos ver às casas de fado, onde eu canto, e eu gostava tanto que se portassem bem, mas não.
5: Não, o português é leve.
6: Faz parte.
5: Também, é isso mesmo. Jacqueline, três palavras que definam a Jacqueline Carvalho hoje.
6: Hoje. Mulher. Porque nós somos guerreiras, mesmo com as dificuldades. Mulher. Humilde, nunca esquecendo a humildade. E simpática, que eu adoro rir,
5: exato,
6: gargalhadas, e simpatia acima de tudo. Boa disposição.
5: Boa disposição.
6: Assim é que é. Boa disposição.
5: Uhum. E concertos que tenhas agora?
6: Concertos. Agora vou estar no dia 26 de maio com o grande Mico da Cama Pereira, no Teatro da Trindade. No dia 30 de maio vou estar nas festas de Mãe Martins. E depois tenho mais para a frente, mas não consigo também estar a dizer tudo.
5: Por isso, acompanhe as redes,
6: sim,
5: sociais, que são,
6: Instagram,
5: podes dizer aqui.
6: No Instagram, Jacqueline Carvalho, Fado. Podem também ir ao Spotify, está lá também o meu single novo, o YouTube, ao Fado, Jacqueline Carvalho ao Fado. E é só seguirem as redes sociais, porque vou sempre colocando onde vou estar, mesmo as casas de fado, os espetáculos, e é uma questão de irem. E se caso forem, digam, olha, ouviu-se o seu post, sou eu, e venham-me cá cumprimentar, que eu gosto de falar com as pessoas e dar um abraço, e gosto que as pessoas venham ter comigo. Eu sou daquelas pessoas que gosto mesmo de falar e gosto de conhecer, nem que seja para dar um abraço e agradecer por lá estarem, para me ouvirem. Para
5: muito
6: mim
5: bom.
6: É muito grato.
5: Jacqueline, qual a tua mensagem para os ouvintes e telespectadores também do programa Divulgar?
6: Em primeiro lugar, que sejam felizes, porque a vida é tão curta e nós estamos cá para sermos felizes. E vivam a vida bem, porque isto é uma passagem. Por isso, tenham sonhos, façam o possível para os realizar. Custa, é verdade. Mas nada como um sonho realizado, uma lágrima, um sorriso no final de ver a conquista que nós conseguimos. E é uma luta diária. Nós conseguirmos os nossos objetivos, nós conseguirmos os nossos sonhos. Por isso, não deixem de sonhar e não deixem de os realizar. Há etapas, há metas, mas todos nós conseguimos, tendo fé, nunca esquecendo a nossa fé. E acreditarmos em nós, basicamente. Porque se nós acreditarmos em nós, é meio caminho andado.
5: É isso. Bela mensagem aqui pela nossa Jacqueline Carvalho, nossa convidada da rubrica Voz Nacional. A Jacqueline vai cantar aqui um tema dentro de alguns instantes, mais alguns segundos, na rubrica Art Session. Jacqueline, já agradeço a tua presença.
6: Obrigada.
5: No programa Divulgar-te. É sempre muito bem-vinda aqui.
6: Eu é que agradeço muito, muito ao programa Divulgar-te, ao Vítor, por me dar a oportunidade de estar aqui. E obrigado a todos os ouvintes também.
5: Ora essa. Estivemos então com Jacqueline Carvalho na rubrica Voz Nacional. Dentro de alguns instantes vai trazer um tema na rubrica Art Session. Mantenham-se ligados no programa da nossa e vossa lusofonia.
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16: Estamos então na rúbrica Art Session, uma rúbrica dedicada aos showcases ao vivo no programa Divulgar-te e já de seguida vamos estar com Jacqueline Carvalho, que vai nos trazer o tema. Qual será?
17: Fado Loucura.
16: Fado Loucura. Quem é o autor?
17: Ai, eu gosto de mandar aqui uma branca, mas é da grande Amália Rodrigues.
16: Ok, ok. Desculpa. Então, dentro de alguns instantes, Jacqueline Carvalho com esse fantástico tema. O palco é teu.
17: Sou do fado.

0: Muito bem, estivemos então com esta fantástica interpretação deste tema. Relembra-me só o nome do tema?
1: Loucura.
0: Loucura. E foi uma grande loucura, um fado de loucura aqui.
1: À capela.
0: À capela, com Jacqueline Carvalho. Fantástico, não é? É, sem dúvida. Mais uma vez, agradeço a tua presença aqui no programa Divulgar. Para mim foi uma grande honra, uma grande
1: Obrigada eu.
0: satisfação estar aqui contigo. Votos de muitos sucessos com o novo tema, ao fado, e também com esse álbum. Que as pessoas também ouçam e tenham esse sentimento,
1: Muito
0: que é o
1: obrigada.
0: fado.
1: Muito obrigada mais uma vez ao programa Divulgar-te. Obrigada, Vítor Correia. Muito obrigada por tudo.
0: Ora, é essa. Cá estamos. E vamos continuar no universo da nossa convidada, Jacqueline Carvalho. Desta feita, o fado de cada um e ainda só à noitinha. Mantenham-se ligados, porque também na segunda hora temos a rúbrica El Shaddai.
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1: Olá a todos. 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

Estamos com o tema Apocalipse, o novíssimo tema de Bruno Sobral, a.k.a. Tsunamis. Já marcou por algumas vezes presença na rubrica Voz Nacional e Art Session do Divulgarte. Já a seguir continuamos na onda da música feita em Portugal por produtores e compositores portugueses. A banda Stone Dead, que nos traz o novíssimo tema Trouble. E ainda Luís Sequeira, com o seu novíssimo tema Pedra e Cal. Mantenham-se ligados no programa Divulgarte, a nossa arte por toda a parte.

Trouble, novíssimo tema do novíssimo álbum do Stone Dead, o álbum Milk. Já a seguir vamos ouvir Pedra e Cal, um dos temas de Luís Siqueira, que vai fazer parte do álbum Quer Se Queira ou Não. Um grande abraço a quem nos chega em Cabo Verde, São Tomé e Príncipe, Guiné-Bissau, Angola, Portugal, Brasil, Moçambique, Canadá. Estivemos nas rúbricas Voz Nacional e Art Session com Jacqueline Carvalho, fadista portuguesa de enorme sucesso. Acompanhem o seu trabalho nas redes sociais e acompanhem também o Divulgar-te. Na segunda hora, não percam.

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1: 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Boa noite. 11 horas.
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1: Estivemos com o fantástico tema de Frederico BC, que nos trouxe esse fantástico tema Foram Dias. Seguimos com a Kizomba de Tino Leandro, Não Ter-te Aqui, e já a seguir com o brasileiro Daniel Lima, que nos traz o tema Giving Way to Life.

Giving Way to Live, fantástico tema do álbum Inside My Dreams, de Daniel Lima, cantor, compositor brasileiro de Belo Horizonte, Minas Gerais. Já a seguir, a música passa por Cabo Verde. Tosse Medo traz-nos o seu novíssimo single, Chave, antes de entrarmos na rubrica El Shaddai.

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Estamos na rubrica El Shaddai, vindo e lá vai, com Sangue de Jesus, por Cláudia Amador, uma das vozes que vão marcar presença no primeiro encontro El Shaddai, no LIP Arieiro, em Lisboa, no dia 30 de maio. Estão todos convidados. A entrada é feita através de um donativo solidário de alimento não perecível, vestuário, calçado ou brinquedo. 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Também no testemunho de Mara Silva, missionária e escritora brasileira. Teremos também essa fantástica parceria com a Associação Esperança Nonô, para quem todos os donativos vão ser entregues, para depois serem bem distribuídos a quem mais precisa. Mais informações nas próximas emissões e também no site Divulgarte, divulgarte.net, no Facebook Divulgarte Oficial, no Instagram Divulgarte.lusofonia.

0: Receba a palavra de salvação, a palavra que cura e liberta. Palavra de salvação, El Shaddai. Romanos, capítulo 12, versículos 2, 3, 4, 5, 6, 7 e 8. E não vos amoldeis ao sistema deste mundo, mas sede transformados pela renovação das vossas mentes, para que experimenteis qual seja a boa, agradável e perfeita vontade de Deus. Porquanto, pela graça que me foi concedida, exorto a cada um dentre vós que não considere a si mesmos além do que convém, mas, ao contrário, tenha uma autoimagem equilibrada, de acordo com a medida da fé que Deus lhe proporcionou. Pois assim como em um corpo temos muitos membros e todos os membros não têm a mesma função, assim também nós, embora muitos, somos um só corpo em Cristo e cada membro está ligado a todos os outros. Temos diferentes dons, de acordo com a graça que nos foi dada. Se alguém tem o dom de profetizar, use-o na proporção da sua fé. Se o teu dom é servir, sirva. Se é ensinar, ensina. Se é encorajar, haja como encorajador, o que contribui e coopere com generosidade. Se é exercer liderança, que a ministre com zelo. Se é demonstrar misericórdia, que a realize com alegria. Palavra de salvação, a palavra que cura e liberta. Palavra de salvação, El Shaddai.
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finalizamos El Shaddai com mais um momento de louvor. Jesus, Keep Me Near the Cross, um reggae gospel para todos vocês. E já a seguir, Charvel Pinto com Casal Perfeito.

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0: Fantástico tema por Dom Kikas de Angola, Desígnios do Amor. Seguimos já a seguir para a música de Tonecas Prazeres. Esse fantástico álbum Afrofungo Project. E vamos ouvir a faixa número 4, intitulada Deixa Modeno.
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Estamos já com o Nasser Composter, os Brazucas. E já a seguir viajamos até Moçambique para ouvirmos Manuela Marca, que nos traz juntamente com

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Estamos a Moçambique e o tema Mistério, Manuela Marca com Caidon. Caminhamos a passos largos para o final desta emissão Divulgar-te. Na primeira hora estivemos à conversa da rubrica Voz Nacional com Jacqueline Carvalho, que também cantou à capela um fantástico tema na Art Session. Aqui no Divulgar-te encontram sempre o melhor da nossa lusofonia.

Lopes é o artista que te segue. Timundo Caba, o artista nascido em Cabo Verde, cresceu em Portugal e vive agora no Luxemburgo, que nos vai trazer Timundo Caba. Ainda vamos ter mais um tema de Jacqueline Carvalho, precisamente Ao Fado, o seu novíssimo single.

0: Eddie Lopes e o tema Timon Lucaba, jovem cantor cabo-verdiano no R&B de excelência. Seguimos com mais um tema do Jacqueline Carvalho, nossa convidada nesta emissão Divulgar-te, que nos traz o novíssimo single O Fado.
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1: 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Boa noite. Meia-noite.
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